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Senhor Vinte, vamos a esta altura, ou dentro de instantes, para o momento de espetáculo com os irmãos Verdades. Ótima sintonia.

0: Gatun! Boa noite, Lisboa! Vamos dançar!
1: Vamos embora!

Obrigado. Como eu sei, eu tenho a certeza que temos pelo menos 10 iaras aí. Temos ou não temos? Obrigado, vamos fazer o barquinho. Eu quero ver os braços, vamos embora. Lindo, lindo, lá atrás também. Aí o pessoal aí dos camarotes, vamos embora.

Obrigado! Porque o tempo passa e hoje é mesmo para dançar e zomba. Vamos embora, quero ver todo mundo a mexer aí. Vamos embora, vamos mostrar.

Obrigado! Nós podemos ligar esta música a toda a malta que deixou alguma vez o seu país, a sua terra, nem que seja do Barreiro para Lisboa. Porque as saudades às vezes batem com força. Nós em 1993 tiramos o nosso primeiro trabalho e gravamos esta música que eu gostaria que vocês cantassem connosco. Eu quero ver se vocês estão afinados hoje. Vamos embora. Eu quero ver o barquinho aí. Vamos embora. Toda a gente que tem saudades, vamos embora. Valeu, Adriano.

Obrigado. Eu no final desta música tinha que dizer estas palavras. Esta música é dedicada a vocês todos. A Cabo Verde, São Tomé, Guiné, Angola, Brasil, Portugal. Eu tenho a certeza que conhecem uma música chamada Yolanda. Agora, como apanhei o gosto, eu quero que vocês cantem essa música para nós, certo? Vamos embora. Quero ver as luzinhas do telemóvel. Vamos embora. Onde é que estão os telemóveis?

0: Eu quero ver o sinal, onde está o sinal.
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0: precisamente 4 horas e 2 minutos. 2020, vamos nesta parte final ficar com este espaço, Atos de Fala, e a conversa com Tafuna. Acompanhe já dentro de instantes.
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Saudações, estimado ouvinte. Vamos, neste instante, conversar com um humorista de Chimoio, mas antes aqui vai apresentar-se. Neste espaço, conversamos com várias personalidades e individualidades que contam sobre a sua história, sobre o que fazem, sobre os seus feitos. Este programa é apresentado por Júnior da Silva. Hoje, do emissor provincial da Rádio Moçambique, em Manica.

0: E o nosso convidado é, de seu nome artístico, Tafuna. De seu nome de registro, Suman Fernando Midegua. E hoje temos aqui um humorista conhecido nos meandros da arte como Tafuna.
1: Primeiro, agradecer a oportunidade de estar para partilhar a minha história na área artística.
0: Como é que surge então o Tafuna?
1: Bom, o Tafuna é, na verdade, é uma linguagem cena, né? Vem de cena, que diz, que quer dizer mastigar. E eu sou de uma origem de Macenas, e quando era criança estava lá com os meus pais, meus avós, a comermos maçarocas, e porque eu comia às pressas, não queria perder. Então diziam, um ano com Tafuna mais. E eu gostei só da parte Tafuna. Então começava a pronunciar aí Tafuna, Tafuna, sempre Tafuna, porque não conseguia expressar assim exatamente o Tafuna. Então começaram a me chamar Tafuna, Tafuna, e quando entrei nesta área artística, pensei mesmo em usar o Tafuna como nome artístico.
0: Já agora, falou aqui da língua Sena.
1: Exato.
0: De onde é o Tafuna?
1: Eu sou de Sofala, província de Sofala, cidade da Beira.
0: Ah, muito bem.
1: Sim.
0: E quando chega, de certeza está aqui em Chimoio?
1: Eu sou nativo mesmo da Beira e cheguei a Chimoio quando tinha... Na verdade, cheguei à província de Manica, não exatamente em Chimoio. Passei por Chimoio, morei no distrito de Manica por um ano, quando tinha 4 anos. E depois, com os meus pais, mudamos para a cidade de Chimoio. De lá para cá, estamos nesta cidade.
0: Ah, muito bem. Como começa assim o seu percurso nas artes?
1: Eu já vinha praticando este lado humorístico com amigos, em pequenas festas de aniversários, sempre estava lá a gargalhar e tal, fazer rir as pessoas. E quando chega aquela pandemia da Covid-19, no ano 2020, eu já começava a produzir alguma coisa, mas não publicava. Então, em 2021, foi quando comecei a disponibilizar aquilo que é o meu conteúdo. Produzia e publicava no Facebook, YouTube. Produzia, publicava, e naquela época eu não fazia o jornal sem noção, não trazia conteúdos nesta vertente jornalística, né? Fazia um conteúdo genérico, como aqueles outros humoristas fazem. Mas depois, porque sempre fui apaixonado pela área jornalística, então decidi unir o jornalismo e o humor numa só matéria e comecei a produzir assim conteúdos noticiosos em forma de humor.
0: E qual foi a reação do público? Foi alguma estranheza porque conheciam Tafuna talvez não daquela forma, ou as pessoas gostaram?
1: Bom, na verdade, quando receberam, viram aquilo como algo inovador, não é? Porque era um conteúdo, um tipo de conteúdo novo nas pessoas, e ficaram surpresas porque nunca esperavam de mim que eu fizesse algo daquele jeito, com narrar, agir como um verdadeiro jornalista.
0: Tafuna, como é que busca os assuntos? Como é que traça o seu roteiro, o guião, aquilo que é a trajetória da sua produção? Como é que pensa? O que é que inspira? E como consegue trazer assuntos tão engraçados em forma de notícias e às vezes até parece algo pensado em fatos?
1: Exato. Muitas das vezes eu olho para aquilo que está a ocorrer na sociedade e me inspiro a partir daquilo, escrevo como se fosse uma notícia mesmo normal, exige escrever e tal, analisar se essa palavra dá, essa não dá, uma construção inteira da notícia, depois tem lá o espaço em que coloco a fonte a falar, então faço lá as anotações do que a fonte vai falar, e para a fonte X é que deve falar assim, e com o meu pessoal, as pessoas com quem trabalho, aproximo, explico, olha, você, a tua parte é esta, você deve dizer isso, a outra pessoa, a tua parte é esta, a minha parte é esta, então gravamos no final, vou fazer a voz off, o voz off, edito, pronto, já está o produto final.
0: Muito bem, estimado ouvinte, para quem a esta altura sintoniza a Rádio Moçambique, Antena Nacional, estamos no espaço reservado ao programa Gente da Nossa Terra, hoje, do emissor provincial da Rádio Moçambique, em Manica. E o nosso convidado é, de seu nome artístico, Tafuna, de seu nome de registro, Suman Fernando Midegua. Como que tem sido feito a escolha dos que participam, de outros personagens ou dos atores? Tem um casting ou são pessoas que às vezes nem têm muita ligação para o teatro ou para o humor? Como que tem sido?
1: A escolha, na verdade, tem mais a ver com a afinidade que eu tenho com a pessoa. Em muitos conteúdos, as pessoas que participam são os meus amigos. Por vezes são até fãs que eu conheço e têm um pouco de toque, estão mais ligados à área humorística e mostram paixão em fazer parte desses conteúdos. Uma e outra vez acabo convidando.
0: E nestes trabalhos conseguem se revelar bons atores, bons personagens ou aquelas pessoas que talvez não eram muito da área ou talvez o Tafuna não tinha ideia que pudessem ter uma boa desenvoltura, um bom desenvolvimento daquilo que seria o seu papel, mas que surpreenderam e que revelaram-se bons atores.
1: É, de verdade, sim, tenho casos em que uma pessoa diz, olha, eu sou capaz, eu começo a ser meio receoso com a pessoa, mas a pessoa mostra-me que sim, e naquele momento de gravação é totalmente diferente daquilo que eu pensava, e o conteúdo sai perfeito e acabamos trabalhando frequentemente. Mas há quem também, eu crio aquela ideia que esta pessoa é capaz de falar, porque é uma pessoa extrovertida, mas na verdade, na hora de gravação, a pessoa já tem dificuldades. Então, como dizem, não se julga o livro pela capa. Há quem é extrovertido, fora das câmeras e tal, mas na hora da gravação é totalmente tímida. Há quem, pelo contrário, é uma pessoa calma aqui, mas quando for para gravar, tens que agir assim, então a pessoa fala. E também uma coisa, há conteúdo que exige que a pessoa fale com um tom de sentimento, como se fosse alguém que esteve ferido, alguém triste. E há pessoa que, eu já ouvi para essa pessoa, esse tipo de pessoa, como fala com muita calma, então dá para fazer esse papel. Mas é quem é mais agitado ao falar, ele não consegue manter a calma ao falar, então este merece colocar ele num tipo de personagem que também precisa de agitação. Então faço esse tipo de seleção.
0: Quando faz os seus trabalhos, com certeza não tem, talvez, ideia de como vai ser a reação, ou, quem sabe, já faz nessa perspectiva de buscar alguma determinada reação, ou tem sido sempre uma surpresa?
1: Bom, na verdade, eu sempre, como um músico, né? Quando faz a música, ele espera que aquela música, ao ser disponibilizada, as pessoas gostem, escutem mais e tal. E é o mesmo que acontece comigo, humorista. Eu, quando produzo conteúdo, tenho sim esta ideia de que este conteúdo deve gerar muita reação e trabalho com esta ideia de que ele vai, sim, gerar muita reação, muitas curtidas, visualizações e pronto, aquilo acontece. Mas há casos também que não se alcança aquilo que eu esperava. O conteúdo acaba não tendo tanta visualização nem curtidas, se calhar por uma e outra coisa que eu falhei, mas em muitos conteúdos a reação é mesmo extensa. Há muita gente que acompanha, curte e tudo.
0: Mas já confundiram o seu conteúdo como um facto, ou como se fosse mesmo um trabalho jornalístico e um facto que se sucedeu e as pessoas partilharem a pensar que realmente é algo que terá acontecido em algum lugar, quando na verdade é mesmo uma humor. Representação humor.
1: Isso tem acontecido uma e outra vez, mas talvez por falta de atenção mesmo das pessoas que acompanham o conteúdo, porque por ser um conteúdo televisivo, né, ele já tem marcas lá que demonstram que realmente é um conteúdo humorístico, não é nada real. E tem lá a marca do jornal, Jornal Sem Noção, os títulos, a construção do título, já detalha, já revela que é um conteúdo mesmo, é algo incomum, então já mostra que sim, isto é piada, não é? A forma como a notícia é narrada, algumas expressões lá, já revela que sim, isto é uma piada, assim como a fonte fala, também já revela que isso sim é uma piada. Quando o jornalista está lá a fazer o semidireto, aquele momento em que o jornalista intervém na notícia para falar alguma coisa, também já mostra que sim é uma piada. Então, acontece que algumas pessoas não prestam atenção nesses detalhes e pensam que sim, é verdadeiro. Mas depois descobrem que era humor. e viram logo fãs a partir daquele momento. Que, olha, afinal é humor. Ei, gostei, gostei. Ei, me concentrou muito, me concentrou. E acabam vendo mais conteúdos.
0: Falando desse aspecto de concentração, sim, concentrar as pessoas. Eu visto que é um vídeo humorístico, mas também é de intervenção social. Traz alguma crítica de forma humorística, mas está lá patente alguma mensagem.
1: Exato, exato. Eu não só busco entreter as pessoas, mas também deixar lá alguma mensagem. Em muitos conteúdos eu apelo, trago lá uma mensagem relacionada a casamentos, trago lá mensagens sobre as crianças, como é que se comportam, os chefes, como que agem, o comportamento de patrões, empregados, muitas coisas eu tenho mexido lá.
0: As pessoas já terão, por exemplo, aproximado e se identificado com alguma história aí contada, algum facto apresentado, o facto que é, talvez, podemos considerar humorístico, mas que se identificaram, ou as pessoas percebem que é uma mensagem que está lá em forma de humor, mas que é algo que tem estado acontecendo na sociedade, as pessoas aproximar, falarem, encontrarem consigo e até elogiarem ou até, de alguma forma, mostrarem que se identificaram com aquela mensagem.
1: E sim, quando estou ali a caminhar, aparece alguém, olha, eu gosto dos seus conteúdos, mas não diz exatamente que eu me identifiquei com um conteúdo X. Mas, assim que entro nas minhas redes, tem lá o espaço de comentários onde as pessoas comentam sobre os conteúdos. Então, as pessoas lá deixam alguma mensagem. Olha, isto aqui me identifica, esta parte me identifica. Parece uma piada, mas isso está a acontecer. E há quem até marca o seu parceiro ali no comentário, só para ver aquela mensagem ali.
0: E também há muitas partilhas. Em alguns casos eu já tive acesso a muitos vídeos seus que são partilhados. Isso também ajuda a tornar viral ou a tornar conhecido.
1: Conhecido, exatamente. Sim, sim. Isso ajuda muito. Quando as pessoas partilham, recomendam as minhas páginas, aquilo torna o conteúdo mais visível, porque os conteúdos, como disse, carregam lá uma marca, um logotipo meu e tal. Então, sempre que as pessoas veem, tem tendência de pesquisar ou no Facebook, YouTube, TikTok, e lá vão me encontrar.
0: O Tafona faz aquele género de humor,
1: sim,
0: como uma notícia, mas disse que começou também com aquela forma, aquele género que todos os outros fazem.
1: Faz, exato.
0: Sim. Então, é um artista que na área do humor também pode fazer um stand-up comedy.
1: Exatamente, eu faço stand-up comedy. Por acaso, eu já participo em grandes eventos, de atuar e fazer piadas e tal. E uma das vezes, há quem até para me convidar ao seu evento pensa, olha, você faz aquilo como se fosse notícia, aquilo é muito trabalho para mexer aquilo tudo, produzir daquele jeito. Como é que você iria ao palco animar as pessoas? E eu explico à pessoa que, olha, para além de fazer aquele tipo de humor assim, em forma de jornal, eu também tenho esta capacidade de estar num palco, fazer alguma piada, contar alguma história e pronto, fazer alegrar as pessoas. E muitos, muitos eventos em que já participei, no final sempre pede, olha, Tafona, está-me a pedir um jornal, faz lá uma simulação. Então eu tenho que fazer uma simulação ali de uma narração, uma pequena história. Geralmente tem sido até falar um pouco daquele evento, mas de uma forma descontraída, só para animar e fechar assim a minha atuação.
0: Mas as pessoas conhecem essa parte de humor mais ligada ao stand-up comedy, essas outras formas?
1: Nas minhas redes, eu por vezes, uma e outra vez, além de publicar o jornal, este que é o mais conhecido, também tenho disponibilizado conteúdos relacionados a esta parte, esta atuação em forma de stand-up comedy.
0: Ah, muito bem. Para sim, que as pessoas também, porque o que está muito bem patente é a questão do jornal.
1: Sim.
0: Sim. Então, como é que começa? Visto que para juntar esse tipo de produção, ou para ter esse tipo de produção, realizar esse tipo de produção, fazer os vídeos, isso exige algum material. Como é que começou?
1: Como dizem, quem não tem como se diz? Quem não tem cão,
0: caça com gato.
1: Caça com gato. Então é o que eu fiz, ou o que tenho feito. Não tenho uma câmera profissional, não fiquei assim de braços cruzados ou correr atrás desse equipamento profissional. Só decidi investir em um bom celular e a partir deste celular eu filmo, edito e publico, só com o mesmo celular.
0: Com o mesmo celular?
1: Exatamente.
0: Não está a trabalhar aqui com...
1: grandes equipamentos, câmeras, não. Eu faço mesmo com o celular. No princípio usava um celular de uma qualidade média, depois decidi ganhando, por causa do trabalho, acabo ganhando algumas moedas e decidi investir em uma coisa mais qualificada ao meu nível, com, também de acordo com o bolso, consegui comprar um celular que traz uma qualidade aceitável, que dá para ver bem a coisa e pronto, estou aqui a trabalhar.
0: Ah, muito bem. E o que também deve valer é a criatividade.
1: Criatividade, exatamente.
0: As pessoas pensam que é preciso ter tanto material, tanto e às material, vezes é tanto sim. material e pouca criatividade.
1: Exato. Por exemplo, o meu jornal, logo no princípio, aparece num estúdio ali, uma TV, um casaco. Bom, casacos são reais, eu tenho casacos. Mas já aquele estúdio todo, as pessoas pensam como se eu estivesse mesmo com um equipamento de alta qualidade e tudo. Mas aquilo é só um celular, é um chroma key bem feito, com a partir de um celular. Tenho também um tripé próprio para celular que eu comprei. E estou lá a trabalhar. No final, o conteúdo sai super, super profissional.
0: Eu tenho dito que o celular tem muitas possibilidades que nós às vezes não exploramos e estamos mais preocupados com a comunicação do dia a dia, mais ligado a chamadas, a mensagens e até às redes sociais, mas as pessoas não percebem que muitas outras
1: muitas coisas podem ser aproveitadas.
0: E o Tafuna demonstra isso.
1: Sim. Sim.
0: Estimado ouvinte, como aqui fizemos menção desde o início do programa, este é o Gente da Nossa Terra e a nossa conversa é com o humorista da cidade de Chimoio, Tafuna. E estamos aqui a conversar um pouco sobre o seu percurso e também aquilo que é o seu trabalho no âmbito do humor. Mas a dado momento vamos falar também do outro lado mais ligado à academia, porque também é humor e tantas outras artes, precisa ser acompanhado com outros conhecimentos. E até mesmo para a produção, como faz, de um jornal televisivo em forma de humor. Vamos ao momento musical e Tafuna. É uma música moçambicana para escutar neste momento. Qual é a sua preferência?
1: Eu vou pedir mesmo a música do nosso artista local, o Narciso Manuel Mudara.
0: E o título?
1: O título, Pa Vida Paco.
0: Oh, exato. Uma música suficientemente conhecida.
1: Sim.
0: Vamos sim a este tema de Narciso e voltamos já dentro de instantes.

0: Muito bem, estimado ouvinte, assim estivemos com este momento musical, com a composição de Narciso, ou Moana Mudara, com o tema A Vida Paco. E voltamos aqui à nossa conversa com o humorista Tafuna, de seu nome Suleiman Midegwa. E vai aqui, então, desta feita, falar também um pouco sobre o seu percurso académico e como foi. Na primeira parte, estivemos aqui a fazer uma apresentação específica sobre aquilo que faz ele ser conhecido na atualidade, que é através do humor. Mas acredito que tem outras atividades, tem outras questões que são importantes também aqui mencionar. Tafuna, fala-me um pouco do seu percurso. Estudou essa fala, foi mesmo em Chimoio, ou seja, na província de Manica, neste caso. Como é que foi, talvez, para começar?
1: Como fiz menção logo no início, eu cheguei na província de Manica com 4 anos. Então, comecei a frequentar a escola aqui em Chimoio.
0: Muito bem. Então, começou em Chimoio, 4 anos, desde 4 anos em Chimoio. Isso, de alguma forma, em termos de identidade, e fica dividido entre Sofala e Manica, ou nem por isso? Consegue perceber que as suas raízes, as suas origens estão em Sofala, e esta é aquela terra que acolheu desde muito cedo. Como é que tem sido culturalmente a sua vida? É mais Sofala ou mais Manica?
1: É assim, a minha mãe, ela é da Beira, ela é Macena. Já o meu pai é da província de Manica, distrito de Guro. Então, sinto como se estivesse no meio, já que estou nasci na terra da mamã e estou a crescer na terra do papá. Então, estou mesmo no meio. Não posso nem dizer que sou da província de Manica ou sou mais da província de Sofala, porque eu saí de lá com 4 anos. Mais tempo tenho cá em Manica do que em Sofala. E só para dizer que passou de Manica, se calhar a mamã fica, olha, você está a abandonar a minha raiz também, então não fica bem. Por isso que estou no meio. Estou mesmo no
0: e
1: meio.
0: Se estiver a discutir um natural de Sofala e outro natural de Manica, precisamente nestas questões, nestas etnias culturais aqui, qual será o seu posicionamento? Vai defender a quem? Quem tem razão ou quem mais puxa por si?
1: Vou usar o princípio da imparcialidade. Não vou tomar partido.
0: Não vai.
1: Sim, não vai tomar então partido. Vou estar no meio, vou defender os dois e pronto. Sai tudo limpo.
0: Depois disso, como é que o seu percurso foi? E começou a estudar na cidade de Chimoio?
1: Comecei a estudar na cidade de Chimoio, na escola primária Cabeça de Velho, a minha primeira, até sétima classe. Depois fui fazer a oitava e décima classe na escola Eduardo Mondlane e a décima primeira e décima segunda na escola Eduardo Mondlane. Aliás, desculpe, escola Samora Machel.
0: Ah, muito bem. Sim. Então, para a décima e décima primeira?
1: Sim, décima, da oitava a décima na Eduardo Mondlane, décima primeira e décima segunda na escola Eduardo Mondlane, escola Samora Machel. Sempre estou a mencionar, Eduardo Mondlane é a escola que mais me marcou, por causa dos momentos que lá tive. Exato. Então, fiz a décima primeira e décima segunda na escola Samora Machel e depois fui, assim, concorrer à faculdade para fazer jornalismo. E consegui, já fiz o quarto ano, neste momento estou no processo de produção da própria monografia.
0: Oh, muito bem. Sim. Então vai aqui aliar o jornalismo e o humor. Ou seja, desde que começou com a sua arte, está a fazer as duas coisas.
1: Estou mesmo a fazer as duas coisas.
0: De certeza agora, de forma mais estruturada e de forma mais científica, até com argumentos científicos como esse conhecimento que foi adquirir na academia.
1: Exato. Na verdade, até a faculdade, esta academia, ajudou-me a produzir as coisas, digamos, com mais profissionalismo, as expressões que eu, por vezes, usava e achava que era certo, mas depois fui descobrindo que não, aquilo era errado. Há questões éticas que lá o jornalismo diz que não se pode, e aquilo acabou seguindo, né? à medida que eu tinha uma aula e era orientado, então quando ia fazer um conteúdo, lá tentava enquadrar um bocado daquilo que eu acabei adquirindo na academia e o conteúdo saía perfeito. E os meus docentes, que também acompanham este trabalho, acabam vendo e comentavam, olha, ali você devia fazer assim, porque aquele tipo de expressão não, daquele jeito não, e outros até davam força, sim, estamos a gostar, isso é um bom pontapé de saída, ajuda ainda a praticar aquilo que é o jornalismo.
0: Pratica o jornalismo também de uma outra forma, não só por meio do humor, sim.
1: Na verdade, eu trabalho numa instituição de ensino, estou na área de comunicação e imagem, então lá também obriga um pouco desta área jornalística quanto à produção de conteúdos, ligados à instituição e entre outras coisas, e acabo pegando também esta parte jornalística para colocar lá.
0: Ah, muito bem. Sim. Então está a fazer o jornalismo institucional, está também a fazer o jornalismo como humor. Sim. O jornalismo, eu digo que a área de comunicação, a área do jornalismo é uma área transversal.
1: É transversal mesmo, exato. Pode ser explorada de diversas formas.
0: Sim, então não há muita limitação. Eu tenho estado a conversar com muitos jovens sobre essa questão de que não se limite a pensar que o jornalismo é para se aplicar só num órgão de comunicação.
1: Exatamente.
0: Ele aplica-se em todos os setores.
1: Sim.
0: Todos os setores precisam de alguém que tenha conhecimento da comunicação.
1: Sim.
0: Para poder melhor comunicar-se com o público.
1: O público, sim, sim, exatamente.
0: Então, são esses aspectos que é importante aqui também trazer a parte da academia. Agora, o Tafuna já tem tido interações com outros humoristas, como é que foi, como tem sido, como que vivem essa sociedade de humoristas, está tudo em condições, a união, vocês conseguem também fazer um espetáculo onde juntam esta arte, esta forma de representação?
1: Bom, já fiz muitos amigos que também fazem esta área humorística aqui mesmo na província, cidade de Chimoio, até com artistas de fora, falo de Iado, o tio Iado, já estive com ele em vários eventos, em Tete, em Maputo, e já participei em vários eventos na beira com outros artistas, Jambuia Lu, Chef Gaf, Dona Kalene, o Duel Talents, entre outros, que depois acabei trocando contactos e até hoje somos parceiros, partilhamos uma e outra ideia e quando há oportunidade de sempre estarmos juntos, estamos lá a fazer alguma coisa. Então tem sempre sido bom trocar experiências com diferentes artistas e por aí.
0: E em Chimoio, sim, como é que tem sido aqui na província de Manica?
1: Na província de Manica eu tenho convivido com o Helder Melembe, tem jovens, Vovô Maluquinho, MC Eleutério, são humoristas daqui, locais, e com eles tenho convivido bastante, trocado ideias e fazendo muitas coisas, assim que pudermos.
0: O humorista tem um grande desafio em fazer as pessoas sorrirem,
1: exato, sim.
0: E isto não é assim algo tão fácil, mas há a questão de que as pessoas não percebem que o humorista também tem momentos em que fica triste, em algum momento fica sério.
1: Exato.
0: Então, não tem tido dificuldade as pessoas pensarem que o Tafuna sempre está bem disposto, sempre vai sorrir, e quando fica sério as pessoas pensam que está a fazer humor, está a representar, ou quando fala algo sério, as pessoas não sabem se realmente é isso ou é uma brincadeira. Como tem sido o dia a dia?
1: Tem sido bom, digamos, é engraçado, né? Há dias que saio de casa, estou a caminhar, aparece alguém, ô Tafuna, tudo bem? Eu respondo bem calmo, muito sério, estou bem, e como está? Também estou bem. A pessoa está ali a recordar as piadas que tenho feito, e porque eu simplesmente não carrego aquela piada em todo momento, há momentos certos para rir, momentos tal, a pessoa fica naquilo que essa pessoa não está a reagir assim, só, valeu, e a pessoa depois fica ali, olha, para mim parece você, epa, como assim não parece eu? A pessoa espera que em todo momento eu esteja com aquele tom humorístico, naquele tom de piadas, E não quer saber que o Tafuna também tem aquele lado humano, em que parte dele pessoal, em que se calhar está sério com assuntos dele, está triste por coisa X, pensa que eu estou sempre, tenho que estar sempre disposto para ele. Há casos até que me deparo com um grupo de jovens, olha Tafuna, vamos lá, conta lá uma piada. Ou até no momento quando pedem foto, depois trocam. Epa, grava lá um vídeo, Tafuna, manda ver uma piada. Eles esperam que em qualquer momento eu faça uma piada. Eu até uma vez cheguei a perguntar a alguém, que depois levou aquilo também como se fosse piada. Disse, conta lá uma piada, então, é porque o seu humorista deve me contar piada. Eu disse assim, e vamos imaginar que você conhece alguém que trabalha na morgue. Você sabe que esta pessoa trabalha na morgue, então, logo que você deparar com a pessoa, vai lhe dizer, olha, me mostra o morto. E eles riram aquilo, mas na verdade o que eu queria dizer é que a pessoa não é... Tem o seu lado, assim, se calhar profissional, artístico, mas tem aquele lado social, aquele momento seu também, pessoal, privado, em que aquelas coisas profissionais, aquelas coisas artísticas, ele deixa de fora para tratar os seus assuntos. Então, tem que tentar olhar este lado, mas as pessoas acabam não percebendo mais neste lado. Até há casos que quando você age assim, sério, se calhar acabam pensando que ele está a gingar. E começam a criar aquela ideia, esse aqui é orgulhoso. Quando não é bem assim.
0: Quando Tafuna, de certa forma, sai personagem, sim, e torna-se o Tafuna, o Suleiman neste caso, né? É daí que as pessoas muitas vezes podem não perceber essa transição.
1: Exato.
0: E eu sempre pensarem que está vestido sempre no Tafuna. Tafuna, sabemos que o Mora teve um momento de destaque por conta da Covid-19, aquele confinamento das pessoas, e as pessoas foram produzindo vídeos, outros também ficavam mais tempo a assistir os vídeos nas redes sociais, e as pessoas encontravam uma forma de se divertir. Também nesta fase surge o Tafuna. Como é que, de certa forma, o Tafuna conseguiu sobreviver depois daquele momento, continuar a produzir conteúdos e trazer esse interesse, essa vontade das pessoas continuarem a acompanhar? Porque há alguns que, quando o Covid abrandou, também sumiram.
1: Eu, quando comecei, fazia conteúdos em qualquer momento. Digamos, parecia que era diário. Fazia conteúdo todos os dias, tinha algo para publicar. Mas isso acontecia porque não havia uma outra ocupação. Estava mais tempo em casa, não havia escola naquele momento. Mas quando retomou já a escola, já fiquei com um tempo meio limitado. E porque as pessoas já vinham acompanhando, já gostavam daquele trabalho. E para eu não parar também, deixar de fazer totalmente, vi que não seria bonito. Acabei achando um dia em que eu devia publicar o conteúdo. E eu só publico nos domingos. Então, ia à escola, voltava. Naquele momento livre, que eu sentisse que estou livre, escrevia. No outro momento que eu senti... Acabei achando um dia em que eu devia publicar o conteúdo. E eu só publico nos domingos. Então, ia à escola, voltava. Naquele momento livre, que eu sentisse que estou livre, escrevia. No outro momento que eu senti, agora estou mais livre. Então, ia gravar, porque também dependia de outras pessoas, os meus amigos também iam à escola. Então, tinha que procurar o momento em que eles também estão livres para poder fazer uma gravação. Então, tinha ali por aí 6 dias para produzir o meu conteúdo, 5, 6 dias. E só no domingo é que eu podia publicar. Então, em cada domingo, sempre é um conteúdo. Desde o momento em que eu decidi fazer aquilo até hoje. É só no domingo que eu publico o Jornal Sem Noção. Não falho, ou falho sim, mas quando há uma situação de extrema, digamos, de situação de saúde, eu estou incomodado, ou viajei e não tive possibilidades de gravar. Mas há casos em que, mesmo nas viagens, eu levo aquilo que uso para gravar, que é o meu tripézinho, o meu celular está sempre comigo, então lá onde vou, quando puder, eu gravo. Faço a minha maneira, gravo algum conteúdo só para garantir que os meus seguidores tenham algo para consumir no domingo.
0: Já agora, tem muitos seguidores, consegue quantificar
1: sim,
0: aqui?
1: Sim. É, no Facebook eu conto com 418 mil seguidores. YouTube estou com 26 mil seguidores. No TikTok estou com 190 mil seguidores.
0: Isso já está a ser transformado em monetização?
1: É, o único canal que monetiza é o YouTube. Ele permite monetizar aqui em Moçambique e eu já ganho pequenos valores por conta da monetização. Já o Facebook, ele não aceita monetizar aqui no nosso país, infelizmente. É algo que nos entristece bastante, porque é lá onde, para o meu caso, tenho muito público e mais visualizações. Mas tenho ganhado também através de publicidades. Há empresas que me procuram porque querem difundir algum serviço seu por meio das minhas páginas. Então, produzo lá a minha publicidade do meu jeito e tenho disponibilizado. Então, acabo ganhando assim. Por acaso, a faculdade que estava aqui a fazer menção, eu paguei do início ao fim com valores de humor. O meu pai, não provoquei o meu pai para custear a minha faculdade. Não porque ele não estava disposto, mas eu me sentia na capacidade de fechar as minhas contas sozinho e consegui fechar as minhas contas e pronto. E aquilo também é um orgulho para ele.
0: Não, isso é muito
1: é um
0: bom.
1: Orgulho porque na minha idade, naquela época quando comecei, era a faculdade e ainda eu dizer que, olha, desde transporte eu vou pagar, faculdade não há um uniforme único, você tem que trocar roupas e tal, e também jovem sempre quer manter aquela postura de jovem, tem que comprar roupa, tudo isso eu pagava mesmo com valores de humor e consegui fazer tudo isso, transporte e tudo.
0: Muito bem, falamos da questão de surgir para o humor e depois muitos mais tarde pararam de fazer essas produções e o Tafuna continuou. E agora, há muitas questões que são lançadas sobre os humoristas, sobre o humor, e vou fazer aqui esta provocação. Tafuna talvez já ouviu comentários que muitos tentam desvalorizar ou até mostrar-se superiores no humor. E há palavras que foram definidas e as pessoas tentam apresentar isto como conceitos para definir quem realmente é humorista. Tafuna, considera-se humorista ou produtor de conteúdos?
1: Bom, eu me considero humorista porque eu faço rir. Humorista é alguém que faz rir. Mas para além de ser humorista, eu também faço conteúdos. Porque há quem é humorista, mas não tem esta habilidade de produzir o conteúdo. Ele pode até saber fazer rir, saber construir uma ideia que, pá, vamos lá traçar uma história assim, mas ele não ter esta capacidade de dirigir uma gravação. Não ter capacidade de fazer com que o conteúdo, ele produzir o conteúdo inteiro até ser assim consumido em forma de vídeo.
0: Ou seja, tem alguns que fazem assim, de forma muito espontânea, pega e faz um vídeo, já está lá,
1: curto e pronto, já está.
0: Quando o Tafuna faz um roteiro,
1: o meu conteúdo exige mesmo mais tempo. Tenho que produzir o roteiro como notícia, tenho que gravar, tenho que fazer aqueles cortes. Eu até respeito aqueles cortes que o jornalismo exige, né? Do jornalismo televisivo. Cada plano tem que levar pelo menos 3 a 5 segundos, tens que usar o plano geral, detalhe, movimento de câmera, essas coisas eu tenho domínio. Então, para além de ser humorista também, que é a pessoa que faz rir, animar as pessoas, também sou produtor de conteúdos. Então, sou as duas coisas. Não sou simplesmente um produtor de conteúdos.
0: Muito bem.
1: Sim. Está aqui. Porque para chegar a produzir conteúdo, porque comecei como humorista. Fazia humor, como disse, eu já fazia animações em pequenas festas, fazer as pessoas em pequenos aniversários e tal, mas depois comecei a produzir conteúdo, que mostra aqui, o que nasceu primeiro foi o humor, então sou humorista.
0: Estimado ouvinte, estamos a caminhar para o fim deste programa, onde estamos a conversar com o humorista Tafuna. E Tafuna, já nesses minutos finais, o que é que quer aqui apresentar? Talvez também formas, de uma forma geral, aquilo que são os projetos que está a realizar ou ainda pretende realizar ao longo do ano 2026.
1: Bom, eu não tenho assim um grande projeto como tal. Por enquanto, é só deixar claro que não vou parar, vou sempre em frente, continuarei desenvolvendo mais conteúdos e espero crescer mais, né? O que prometo é que em todos os domingos o meu público terá sempre algo para consumir, para animar seus dias, esquecer alguns momentos tristes das suas vidas.
0: Vamos terminar também com mais uma música da sua preferência.
1: Uma outra música. Agora vou pedir, porque pedi primeiro a música do artista local, o Narciso. Agora vou pedir a música do artista de Sofala, Beira, o Dito Felipe, a música Maria. Maria, só para fazer aquela, como disse, eu nasci na Beira, estou a crescer em Chimoio, então para não provocar aquele ciúme, você pediu uma música de lá, da pessoa, do artista daqui, não pediu também da Beira, então estou a pedir o da Beira, o Dito Felipe, o título da música Maria.
0: Muito bem.

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0: Bom dia, as notícias a esta hora apresentadas por Nelson Moura. O Presidente da República diz que haverá reformas no modelo de comercialização agrícola no país para valorizar o interveniente nacional. Daniel Chapo fez saber que o governo já está a trabalhar para a não proliferação de intervenientes estrangeiros que aliciam famílias camponesas nas comunidades a venderem os seus excedentes. O chefe do Estado falava este sábado em Rabaul, província de Nampula, na cerimónia de lançamento da campanha de comercialização agrícola 2026.
1: Já começamos a trabalhar nisso, no que toca às leis, para fazer reformas, por forma que na localidade, no posto administrativo, na povoação, só chegue o nacional com preço definido para fazer a compra do produto.
0: O Presidente da República, Daniel Chapo, sublinhou que da previsão de produção agrícola de 21 milhões e 300 toneladas, 14 milhões e 515 mil toneladas vão para a comercialização agrícola 2026, lançada oficialmente este sábado na Vila de Rabaul, em Nampula. Na província de Tete, as autoridades reforçam a vigilância ao longo da linha de fronteira para travar a venda de excedentes agrícolas em alguns países do Interland. A medida visa fortalecer a dinâmica económica nacional através da valorização das transações comerciais realizadas em Metical. Segundo o governador de Tete, Domingos Viola, o reforço do controlo fronteiriço aliado à disponibilização de financiamento para comerciantes e agentes económicos poderá incentivar aos produtores a canalizarem seus produtos para os mercados formais.
2: Queremos evitar que os estrangeiros possam ir até as machambas comprar gergelim, possam ir até as machambas comprar soja, possam ir à machamba comprar feijões ou milho. Essa atividade vai ser exclusivamente para moçambicanos. Mas para tal, precisamos também de ter preços de referência para não haver um aproveitamento entre nós. Queremos que com essa política o produtor saia com vantagem competitiva.
0: Domingos Viola falava este sábado em Moatize no lançamento da campanha de comercialização agrícola 2026. Trânsito rodoviário na Estrada Nacional número 1, no posto administrativo de Chikumban, distrito de Limpopo, em Gaza. O contacto é com Horácio Dengo com o essencial da informação.
3: Já foi restabelecido o trânsito rodoviário na Estrada Nacional número 1, no posto administrativo de Chikumbane, distrito de Limpopo, em Gaza, que esteve condicionado no final da tarde deste sábado, por conta de atos de vandalismo protagonizados pela população local, que decidiu bloquear esta via pública. Em causa estava a reivindicação da população de Chikumbane, que amotinou-se no comando distrital ao longo da estrada, alegando querer fazer justiça privada, por conta do assassinato de um jovem taxista ocorrido esta sexta-feira. O restabelecimento normal da circulação rodoviária na N1 em Chikumbane foi dado a conhecer pelo porta-voz da PRM em Gaza, que disse que a polícia fez de tudo para desbloquear a situação, dispersando os populares que haviam bloqueado a via. Júlio Nhamussa garantiu que, fora dos danos materiais, não houve registro de perdas de vidas humanas.
4: A polícia esteve lá, conseguiu controlar os que exigiam a soltura dos indiciados para a posterior linchá-los.
3: Porta-voz da PRM em Gaza, Júlio Nhamussa, confirmando a reabertura da circulação normal de viaturas na Estrada Nacional número 1 em Chikumbane, que esteve condicionada no princípio da noite deste sábado por conta de atos de vandalismo protagonizados pela população local. Horácio Dengo, em Xaixai.
0: 17 pessoas suicidaram-se no primeiro trimestre deste ano na província de Inhambane. O número representa um aumento em 4 casos em relação ao igual período de 2025. São apontadas como causas deste fenómeno o consumo de drogas, a acusação de feitiçaria, depressão e diagnóstico de doenças crónicas. Segundo o porta-voz do Comando Provincial da PRM Inhambane, Derek Tufuman, a corporação está a potenciar a sensibilização das comunidades e líderes religiosos sobre o combate ao suicídio.
5: através de reuniões de ligação polícia-comunidade, contacto interpessoal. Todos em conjunto buscamos aqui trazer uma consciencialização à sociedade sobre a necessidade de desvencilhar-se desta prática nociva. Sentimos a necessidade de aprofundarmos cada vez mais a relação com as comunidades. Sentimos a necessidade de irmos cada vez mais a fundo, atingir os pontos mais recônditos e transmitir estas informações que são úteis para que a nossa sociedade evite, portanto, envolver-se nestas práticas de suicídio.
0: Adere Tofuman, porta-voz do Comando Provincial da PRM em Inhambane. No desporto, a Seleção Nacional de Futebol de Sub-17 defronta este domingo a similar do Mali, em partida válida para a segunda jornada da Copa Africana das Nações que decorre no Reino de Marrocos. O jogo tem início marcado para as 21 horas do nosso país. Na primeira jornada, Moçambique perdeu diante da Tanzânia por 3-0, enquanto o Mali empatou sem golos diante de Angola. No estrangeiro, o presidente da Somália, Hassan Sheikh Mohamud, prolongou o mandato até 15 de maio de 2027. A prorrogação acontece após as negociações para a transição do processo político com a oposição terem fracassado, dando continuidade à crise política no país. O tempo. As cidades de Tete e Pemba poderão restar este domingo 31 graus centígrados de temperatura máxima, seguidas por Vilanculo com 30 graus. Inhambane, Beira e Quelimane 29, Xeixá e Nampula 28, Maputo 27, Lixinga 24 e por fim Chimoio 22 graus centígrados de temperatura máxima. Apresentamos as notícias próximas à meia-noite.
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3: 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O que a vovó está a cozinhar hoje?

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1: Quero ouvir das notícias a seguir apresentadas por Adérito Lipang. Adérito, bom dia.
2: Sérgio Guissamulli, ouvinte, muito bom dia. O presidente da República diz que haverá reformas no modelo de comercialização agrícola no país para valorizar o interveniente nacional. Daniel Chapo fez saber que o governo já está a trabalhar para a não proliferação de intervenientes estrangeiros que aliciam famílias camponesas nas comunidades a venderem os seus excedentes. O chefe de Estado falava este sábado em Rebaue, província de Nampula, na cerimónia de lançamento da campanha de comercialização agrícola 2026.
3: E já começamos a trabalhar nisso, no que toca às leis, para fazer reformas, por forma que na localidade, no posto administrativo, na povoação, só chegue o nacional com preço definido para fazer a compra do produto.
2: O presidente da República, Daniel Chapo, sublinhou que da previsão de produção agrícola de 21 milhões e 300 toneladas, 14 milhões 515 mil toneladas vão para a comercialização agrícola nesta campanha lançada oficialmente este sábado na vila de Ribaue, em Nampula. E na província de Tete, as autoridades reforçam a vigilância ao longo da linha de fronteira para travar a venda de excedentes agrícolas em alguns países do Interland. A medida visa fortalecer a dinâmica económica nacional através da valorização das transações comerciais realizadas em Metical. Segundo o governador de Tete, Domingos Viola, o reforço do controle fronteiriço aliado à disponibilização de financiamento para comerciantes e agentes económicos poderá incentivar os produtores a canalizarem os seus produtos para os mercados formais.
4: Queremos evitar que os estrangeiros possam ir até as machambas comprar gergelim, possam ir até as machambas comprar soja, possa ir a machamba comprar feijões ou milho. Essa atividade vai ser exclusivamente para moçambicanos. Mas para tal, precisamos também de ter preços de referência para não haver um aproveitamento entre nós. Queremos que com essa política o produtor saia com vantagem competitiva.
2: O governador de Tete, Domingos Viola, falava este sábado em Moatize no lançamento da campanha de comercialização agrícola 2026. 17 pessoas suicidaram-se no primeiro trimestre deste ano na província de Inhambane. O número representa um aumento em 4 casos em relação ao igual período de 2025. São apontadas como causas deste fenómeno o consumo de drogas, a acusação de feitiçaria, depressão e diagnóstico de doenças crónicas. Segundo o porta-voz do Comando Provincial da PRM em Inhambane, Adérito Ofumane, a corporação está a potenciar a sensibilização das comunidades e líderes religiosos sobre o combate ao suicídio.
5: Através de reuniões de ligação polícia-comunidade, contacto interpessoal, todos em conjunto buscamos aqui trazer uma consciencialização à sociedade sobre a necessidade de desvencilhar-se desta prática nociva. Sentimos a necessidade de aprofundarmos cada vez mais a relação com as comunidades. Sentimos a necessidade de irmos cada vez mais a fundo, atingir os pontos mais recônditos e transmitir estas informações que são úteis para que a nossa sociedade evite, portanto, envolver-se nestas práticas de suicídio.
2: Adérito Ofumane, porta-voz do Comando Provincial da PRM em Inhambane. No desporto, a Seleção Nacional de Futebol de Sub-17 defronta hoje a similar do Mali em partida válida para a segunda jornada da Copa Africana das Nações, que decorre no Reino do Marrocos. O jogo tem início marcado para as 21 horas do nosso país. Na primeira jornada, Moçambique perdeu diante da Tanzânia por 3-0, enquanto o Mali empatou sem golos diante de Angola. Notas do estrangeiro, o presidente somaliano Hassan Sheikh Mahmoud prolongou o mandato até 15 de maio de 2027. A prorrogação acontece após negociações para a transição do processo político com a oposição terem fracassado, dando continuidade à crise política no país. Líderes das comunidades moçambicanas na província sul-africana de KwaZulu-Natal queixam-se de alegado mau funcionamento do posto fronteiriço da Ponta do Ouro e do posto de controle policial de Salamanga, no distrito de Matutuíne, província de Maputo. Correspondente Eduardo Figurão.
6: Estas queixas foram apresentadas na recente reunião que estes líderes mantiveram na cidade de Durban com a alta comissária de Moçambique na África do Sul, Maria Gustava. A embaixadora Maria Gustava prometeu canalizar as preocupações ao ministro do Interior e às alfândegas de Moçambique. E para além do encontro com líderes das comunidades moçambicanas, a embaixadora moçambicana manteve um encontro de cortesia com o governador de KwaZulu-Natal, com quem abordou várias questões, incluindo a documentação de moçambicanos nascidos na África do Sul e as manifestações contra estrangeiros africanos. Eduardo Figurão, Joanesburgo.
2: Fechamos com um resumo das temperaturas máximas previstas para hoje nas principais cidades. Tete e Pampa poderão registrar 31 graus centígrados de temperatura máxima, seguidas por Vilanculo com 30 graus. Inhambane, Beira e Quelimane 29, Xai-Xai e Nampula 28, Maputo 27, Lixinga 24 e, por último, Chimoio com 22 graus centígrados. Apresentamos as notícias das 7, as próximas, quando forem 9 horas.

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1: De volta às notícias, a seguir apresentadas por Adérito Lipanga. Bom dia.
2: Uma vez mais, bom dia, Sérgio Guissamulo e ouvinte. O governo trabalha para reduzir anualmente as perdas pós-colheita e de modo a dinamizar a comercialização e suas cadeias de valor rumo à industrialização no país. A garantia foi dada este sábado pelo Presidente da República no lançamento da campanha de comercialização agrícola 2026, cuja cerimónia teve lugar em Ribaue, província de Nampula. Daniel Chap disse que os trabalhos vão consistir no melhoramento das vias de acesso para o escoamento dos produtos das machambas dos produtores para as zonas de comercialização.
3: Como temos dito, produzir mais não é o suficiente. É necessário assegurar uma comercialização mais eficiente, reduzir perdas pós-colheita, reforçar o armazenamento, melhorar a logística e o transporte e aproximar os produtores dos mercados nas cadeias de valor. O Programa Nacional de Estradas, que estamos a levar a cabo, é exatamente para facilitar a nível nacional o escoamento dos produtos das zonas de produção para as zonas de comercialização.
2: O presidente Daniel Chapo destacou ainda o agroprocessamento como um meio impulsionador da economia no âmbito da iniciativa do governo Industrializar Moçambique. O setor da pecuária em Gaza está a fazer levantamento dos danos provocados pelas cheias e inundações na rede de infraestruturas sanitárias de tratamento do gado para a sua recuperação. Trata-se de tanques carrasicidas e mangas de tratamento que foram atingidas pelas enxurradas deste ano em vários distritos da província. O chefe do Departamento de Pecuária na Direção Provincial de Agricultura e Pescas em Gaza, Sérgio Maneno, anotou que as mangas de tratamento de gado construídas com material precário são as que sofreram mais danos por conta da fúria da água das cheias.
4: Nós temos tanques, temos corredores melhorados e temos corredores, aqueles precários que são feitos de pau a pique. E certamente teremos que melhorar alguns corredores a pau a pique para servir como centro de intervenção. E temos lá os técnicos que estão a fazer esse levantamento para podermos intervir e vacinarmos animais.
2: Entretanto, Sérgio Maneno garante que neste momento em Gaza decorre a bom ritmo a campanha de vacinação de gado contra os carbúnculos hemático e sintomático, apelando os criadores para levar os seus animais aos postos de imunização, onde são esperados mais de 570 mil bovinos. E ainda em Gaza foi restabelecido o trânsito rodoviário na Estrada Nacional número 1, no posto administrativo de Xikumbane, distrito de Limpopo. O trânsito esteve condicionado no final da tarde deste domingo por conta de atos de vandalismo protagonizados pela população bloqueando esta via pública. O detalhe é por Horácio Dengo.
5: Em causa estava a reivindicação da população de Xikumbane, que amotinou-se no comando estatal ao longo da estrada, alegando querer fazer justiça privada por conta do assassinato de um jovem taxista ocorrido esta sexta-feira. O restabelecimento normal da circulação rodoviária na N1 em Xikumbane foi dado a conhecer pelo porta-voz da PRM em Gaza, que disse que a polícia fez de tudo para desbloquear a situação, dispersando os populares que haviam bloqueado a via. Linha Moça garantiu que fora dos danos materiais não houve registro de perdas de vidas humanas. Horácio Dengo, em Xaixai.
2: Enquanto isso, fiéis da Igreja Católica na Arquidiocese de Maputo pedem união e coesão dos moçambicanos para fazer face aos desafios impostos pela conjuntura internacional. Para os entrevistados pela Rádio Moçambique, por ocasião da peregrinação anual ao Santuário de Nossa Senhora de Fátima em Namaacha, província de Maputo, a união e coesão pode ser a chave para os atuais desafios que o país atravessa.
6: O país enfrenta vários tipos de desafios. Nós temos que ter amor ao nosso próximo. Em todas aquelas nossas ações, nós temos que nos colocar no lugar do outro. Sejam pessoas que estejam a passar fome, sejam pessoas que estão a passar uma variedade de dificuldades.
7: Face às dificuldades, tem que buscar mais a Deus e pedir a intercessão da Nossa Senhora para que não só os seus intentos sejam respondidos, mas também que haja um bocado de calmaria e harmonia no meio social.
8: Que mantenhamos a calma, o respeito mútuo e não só colocar as nossas intenções, orações, não só a Maria, a Deus. Acreditamos que nem todo mundo é católico, tem suas outras crenças, mas acredito que todo mundo tem apenas um só Deus, um só Pai. Então podemos depositar as nossas orações, as nossas dificuldades, para que o Pai olhe por nós e olhe também principalmente para esse país.
2: Na noite deste sábado, jovens da Igreja Católica realizaram uma vigília de orações para, entre vários assuntos, rezarem pelo bem-estar social. Breve nota do desporto, a Seleção Nacional de Futebol de Sub-17 defronta hoje a similar do Mali em partida válida para a segunda jornada da Copa Africana das Nações, que decorre no Reino do Marrocos. O jogo tem início marcado às 21 horas de Moçambique. Na primeira jornada, Moçambique perdeu diante da Tanzânia por 3-0, enquanto o Mali empatou sem golos diante da Angola. No estrangeiro, a Organização Mundial da Saúde, OMS, declara emergência de saúde pública de âmbito internacional, o segundo nível mais elevado face ao surto de ébola na República Democrática do Congo e no Uganda. De acordo com um comunicado divulgado pela OMS, o diretor-geral da organização, Tedros Adhanom Ghebreyesus, determinou que o vírus constitui uma emergência de saúde pública de âmbito internacional, mas não preenche os critérios para uma emergência pandémica. Dados mais recentes indicam que o surto já causou pelo menos 88 mortos com 336 casos suspeitos na República Democrática do Congo. No Uganda, foram reportados 2 casos confirmados sem ligação aparente na capital, Kampala, entre pessoas que viajaram da RDC. Fechamos com o resumo das temperaturas máximas previstas para hoje. Tete e Pemba, 31 graus centígrados. Vila Ankulu, 30 graus. Inhambane, Beira e Climane, 29. Xaxai e Nampula, 28. Maputo, 27. Lixinga, 24. E por fim, Chimoio, com 22 graus centígrados. Apresentamos as notícias das 9, as próximas, quando forem 11 horas.
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5: Zandamela e ouvinte, bom dia. O governo trabalha para reduzir anualmente as perdas pós-colheita e de modo a dinamizar a comercialização e suas cadeias de valor rumo à industrialização no país. A garantia foi dada este sábado pelo Presidente da República no lançamento da campanha de comercialização agrícola 2026, cuja cerimónia teve lugar em Ribaue, província de Nampula. Daniel Chapo disse que os trabalhos vão consistir no melhoramento das vias de acesso para o escoamento dos produtos das machambas dos produtores para as zonas de comercialização.
6: Como temos dito, produzir, mas não é o suficiente. É necessário assegurar uma comercialização mais eficiente, reduzir perdas pós-colheita, reforçar o armazenamento, melhorar a logística e o transporte e aproximar os produtores dos mercados nas cadeias de valor. O Programa Nacional de Estradas, que estamos a levar a cabo, é exatamente para facilitar a nível nacional o escoamento dos produtos das zonas de produção para as zonas de comercialização.
5: O presidente Daniel Chapo destacou ainda o agroprocessamento como um meio impulsionador da economia no âmbito da iniciativa governamental Industrializar Moçambique. E a governadora de Gaza encoraja os produtores agrícolas do posto administrativo de Zongwene, no distrito de Limpopo, a continuarem resilientes e fortes nas atividades produtivas. Margarida Mapanzene Chong visitou os campos agrícolas de produção de Zongwene e entregou sementes para o relançamento da produção agrícola pós cheias e inundações deste ano.
7: Toda a baixa do Limpopo ficou totalmente inundada, onde os produtores tinham várias culturas e com maior destaque para a cultura do arroz. Fizeram a primeira sementeira, a primeira onda levou tudo, fizeram a segunda onda por sua vez levou tudo, mas pela resiliência que eles têm, voltaram de novo e o resultado é muito encorajador.
5: Governadora de Gaza, Margarida Mapanzene Chongo. O ministro do Interior considera a onda de desinformação em torno do alegado atrofiamento de órgãos genitais masculinos uma criação de quem não quer paz. Paulo Chachin sublinha que este tipo de informações interessa a quem quer ver o crime a crescer para encontrar espaço para fazer justiça com as próprias mãos.
8: E como temos dito, esta coisa de desinformação sobre o atrofiamento ou desaparecimento de órgãos genitais masculinos é uma invenção, é uma criação de quem não quer paz, é uma criação de quem quer ver o crime a crescer mais, é uma criação de quem quer ver a justiça ser feita com as próprias mãos. E quem faz justiça com as próprias mãos tem que aguentar as consequências. E é isto que nós temos. É um fenómeno que atingiu praticamente todo o país. O fenómeno começou em Cabo Delgado, já falamos sobre isso, e só na província de Cabo Delgado há mais de 18 mortos, ou por aí, e nas outras províncias também.
5: O ministro do Interior, Paulo Chachin, falava esta manhã em Maputo, na Praça dos Heróis Moçambicanos, na cerimónia de deposição de flores por ocasião da celebração hoje do 51º aniversário da criação da Polícia da República de Moçambique. Arcebispo de Maputo apela aos fiéis da Igreja Católica a serem agentes de esperança diante dos desafios impostos pela conjuntura internacional. Jornalista Domingos Macalane.
9: Dom João Carlos Nunes explica que a referida esperança deve curar as feridas do mundo num contexto caracterizado por guerras, corrupção, pobreza, desemprego, subida do preço de combustíveis, entre outros fenómenos. O arcebispo de Maputo falava este domingo aqui em Namacha, na província de Maputo, na homilia que marcou o último dia da peregrinação anual dos fiéis católicos ao santuário de Nossa Senhora de Fátima.
10: Vivemos em tempos muito difíceis. O nosso mundo conhece muitas feridas: guerras, divisões, corrupção, violência, pobreza, egoísmo, até crises familiares. É precisamente por isso que o cristão deve ser testemunha da esperança.
9: Arcebispo de Maputo, falando durante a homilia que marcou o último dia da peregrinação anual ao santuário de Nossa Senhora de Fátima, aqui em Namacha, na província de Maputo, e de onde vos falou Domingos Macalani.
5: Breve nota do desporto, a Seleção Nacional de Futebol Sub-17 defronta hoje a similar do Mali em partida para a segunda jornada da Copa Africana das Nações, que decorre no Reino do Marrocos. O jogo tem início marcado para as 21 horas do nosso país. Na primeira jornada, Moçambique perdeu diante da Tanzânia por 3-0, enquanto o Mali empatou sem golos diante de Angola. No estrangeiro, 4 pessoas foram mortas na noite deste sábado num tiroteio entre supostos grupos de criminosos em West Bank, na província sul-africana do Cabo Ocidental. Trata-se de 3 mulheres e um homem que foram descobertos pela polícia já sem vida. Uma criança de 7 anos ficou ferida e está a receber tratamento médico. A unidade policial de crimes violentos está a investigar o caso e nenhuma detenção foi efetuada até ao momento. Cabo Verde realiza hoje eleições legislativas. São cerca de 416.300 eleitores cabo-verdianos que escolhem hoje os 72 deputados da Assembleia Nacional. O escrutínio determinará quem governará o país nos próximos 5 anos. Na sexta-feira, o presidente cabo-verdiano José Maria Neves apelou à participação nas eleições, considerando que a abstenção fragiliza a democracia. Nas legislativas de 2016, a abstenção foi de 34%, crescendo para 42% em 2021, durante um período de restrições devido à pandemia da Covid-19. Apresentamos as notícias das 11. As próximas, às 12 horas e 30 minutos, estarão inseridas no Jornal da Tarde. 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

0: sem casar mulheres.
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0: Rafifa, muito bom dia. Estamos aí com 11 horas 57 minutos no país. Bem-vindo, amigo ouvinte, ao primeiro espaço de emissão na língua oficial portuguesa. É referente a este domingo, hoje, 17 de maio de 2026. 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É um prazer enorme, uma grande alegria. É motivo de uma grande satisfação, mas também um desafio enorme estar com o amigo ouvinte hoje, então, até muito bem próximo das 14 horas 30 minutos no país. Vamos aí partilhar momentos de grandes emoções. Teremos dentro de instantes o noticiário provincial de Manica, assim que é, às 12 horas e 10 minutos teremos o programa Uma Data na História. 12 horas e 30 minutos, não deixe de acompanhar o Jornal da Tarde em cadeia nacional. Às 13 horas teremos o Jornal de Manica na sua primeira edição. E às 13 horas e 30 minutos será a vez do Cantinho da Pequenada. Os petizes juntam-se a uma antena para continuar com momentos de mais emoções aqui na sua Rádio Moçambique, emissora provincial de Manica, estúdio em Chimoio.
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0: Recorde-se que emitimos em 292 metros na onda média, frequência de 1026 kHz e 96.6 em FM para quem sintoniza-nos a partir de Chimoio. Estão lançadas as bases para o presente espaço de emissão, sendo que o amigo ouvinte é o nosso especial convidado. Mais uma vez, sejam muito bem-vindos.
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0: Acerte o seu relógio, amigo ouvinte, em Moçambique, são precisamente 12 horas.
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0: É momento para o noticiário provincial de Manica, a esta hora.

Muito boa tarde, bem-vindo ao Noticiário Provincial de Manica, a esta hora. A governadora de Manica, Francisca Tomás, apela aos produtores desta parcela do país a evitarem a venda desenfreada de produtos na presente campanha de comercialização agrária, como forma de garantir a segurança alimentar. Francisca Tomás falava este sábado na localidade de Inhambonda, no posto administrativo de Amatongas, no distrito de Gondol, nas cerimónias de lançamento oficial da campanha de comercialização agrária 2026. A dirigente pediu a cada família produtora para que conserve parte da produção para o consumo, vendendo apenas o excedente, por forma a garantir a segurança alimentar. Francisca Tomás exortou a todos os intervenientes da cadeia de produção e comercialização agrícola a unirem esforços em prol da construção de uma cadeia de valor mais sólida e inclusiva, visando garantir uma comercialização de produtos de qualidade. O comandante provincial da Polícia da República de Moçambique, em Manica, João Mupuela, reafirmou este sábado o compromisso da corporação na garantia da ordem, segurança e tranquilidade públicas, falando na cerimónia alusiva às celebrações dos 51 anos da PRM. Mupuela destacou que a efeméride representa um marco histórico carregado de simbolismo patriótico, homenageando homens e mulheres que, ao longo dos anos, sacrificaram-se em prol da segurança pública e da consolidação da unidade nacional. Enalteceu os avanços alcançados pela corporação, apesar dos desafios enfrentados ao longo da história, sublinhando a resiliência e robustez institucional da PRM. Dados apresentados durante o discurso indicam que, no primeiro trimestre do presente ano, a PRM registrou 25 casos criminais, dos quais 23 foram esclarecidos, correspondendo a uma taxa de operatividade policial de 92%. Em relação à sinistralidade rodoviária, foram registrados 7 acidentes de viação contra 18 do mesmo período anterior, tendo resultado em 16 óbitos e redução significativa de danos materiais. João Mupuela reconheceu que, apesar dos resultados positivos, a criminalidade e os acidentes de viação continuam a preocupar as autoridades, sobretudo pelos impactos sociais e pelo sentimento de insegurança que provocam na população. Noutras linhas da atualidade provincial,

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11: 17 de maio de 1902, nascia Ayatollah Ruhollah Khomeini, líder espiritual e político da Revolução Iraniana de 1979, considerado o fundador do moderno Estado xiita.

Quando nasceu, recebeu o nome de Ruhollah Mousavi. Adquiriu o estatuto de Ayatollah, o que significa perito em religião, nos anos 50. Em 1964, foi para o exílio após o seu criticismo reiterado contra o governo de Shah Mohammad Reza Pahlavi, que governava de forma corrupta e déspota o Irã. Ayatollah Khomeini exilou-se no Iraque, onde permaneceu até a altura em que foi viver em Neufchâteau, na França. De acordo com Alexander de Marange, na altura chefe dos serviços secretos franceses, a França teria proposto ao Shah Reza Pahlavi um arranjo para um acidente fatal de Khomeini, mas o Shah não aceitou e argumentou que isto faria deste um mártir.

0: Em 1925, um oficial do exército persa, de nome Reza Pahlev, ganhou fama ao sufocar uma revolta no norte, iniciada pelos comunistas. Pahlev aproveitou seu posicionamento e instaurou uma ditadura, ao fazer com que o parlamento o nomeasse Shah da Pérsia. Em 1941, em plena Segunda Guerra Mundial, o Shah inclinou-se para o regime nazi da Alemanha. Diante desta situação, tropas britânicas e soviéticas invadiram a Pérsia para não perder a principal fonte de abastecimento de petróleo. Reza Pahlev exilou-se nas Ilhas Maurícias e abdicou do poder a favor do seu filho Mohammad Reza Pahlev. Ao terminar a Segunda Guerra Mundial, a Pérsia encontrava-se na posição de principal país a exportador de petróleo do mundo. Mas, apesar da riqueza que era gerada pelo petróleo, o nível de vida do povo persa não melhorava. Com a retirada das tropas estrangeiras do território e respondendo às pressões sociais, o novo Shah viu-se obrigado a nomear um primeiro-ministro de nome Mohammad Mossad. Mohammad Mossad era um nacionalista contrário à ideia de uma ingerência estrangeira e muito próximo da hierarquia islâmica xiita. Durante a sua gestão, nacionalizou a indústria petrolífera em 1953 e fez abdicar o Shah Mohammad Reza Pahlev. Na sequência disso, a Grã-Bretanha e os Estados Unidos da América apoiaram um levantamento militar que depôs Mohammad Mossad, devolvendo o governo ao corrupto Shah. Desta forma, começava um novo período na Pérsia, caracterizado por um monarca que queria converter o seu país numa potência económica e militar na região. Mas, embora tenha registrado alguns avanços nesse sentido, o seu governo destacou-se por uma política de subordinação ao Ocidente e pelos métodos ditatoriais utilizados contra os dissidentes. A esta situação somou-se a inflação, a escassez de trabalho e o abuso dos direitos humanos. O sistema ocidental que o Shah Mohammad Reza Pahlev queria impor não funcionou. O mal-estar popular foi crescendo até chegar à Revolução. O líder religioso Ruhollah Khomeini, pelas suas características pessoais, impôs-se como líder indiscutível da Revolução Iraniana. A 16 de janeiro de 1979, o Shah Mohammad Reza Pahlev abandonou o país e, a 10 de fevereiro do mesmo ano, o Ayatollah Khomeini regressou do exílio na França para dirigir a revolução com a proclamação da República Islâmica do Irão. Em agosto de 1979, os Estados Unidos anularam o acordo de compra de armas pelo Irão e este país cancelou o fornecimento de petróleo. Desta forma, os Estados Unidos da América perderam o seu principal aliado no Golfo Pérsico. Nos primeiros anos da Revolução, entre 1979 e 1981, os seguidores de Ayatollah Khomeini mantiveram presos 52 americanos na Embaixada dos Estados Unidos em Teherão. Este acontecimento, conhecido como a Crise Iraniana dos Reféns, durou 444 dias. O presidente norte-americano, Jimmy Carter, tentou salvar os reféns, mas a missão falhou quando os helicópteros enviados enfrentaram condições adversas de tempo no deserto de Tabas. O líder espiritual iraniano, Ayatollah Khomeini, nascido a 17 de maio de 1902, morreu em Teherão a 3 de junho de 1989, 11 dias depois de uma cirurgia para tentar parar uma hemorragia interna. Supõe-se que mais de 1 milhão de iranianos tenham participado nas exéquias, inicialmente programadas para serem de natureza privada. Em uma data na história, recordamos hoje o nascimento do líder espiritual e político da Revolução Iraniana, Ayatollah Khomeini, a 17 de maio de 1902. A redação do texto foi de Alberto Mazanga. Teve a sonorização de Mussagi Galibo e a apresentação de Albertina Pascoal.
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7: Manedum. Vovó? 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
11: 12 horas e 29 minutos no país. Para trás ficam os nossos compromissos comerciais. Não deixe de acompanhar as 13 horas do Jornal de Manica na sua primeira edição, com o essencial das notícias da província de Manica. Às 13 horas e 30 minutos teremos o Cantinho da Pequenada.
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11: Em Moçambique, são neste preciso momento, 12 horas e 30 minutos, a Rádio Moçambique passa a transmitir em cadeia nacional o Jornal da Tarde. Tenha uma ótima escuta.
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0: Boa tarde, caro ouvinte. Bem-vindo ao Jornal da Tarde. Ministro do Interior reitera que a desinformação sobre o atrofiamento de órgãos genitais masculinos é uma criação de quem não quer paz.
1: É uma criação de quem quer ver o crime a crescer mais. É uma criação de quem quer ver a justiça ser feita com as próprias mãos. E quem faz justiça com as próprias mãos tem que aguentar as consequências.
0: Paulo Chachine falava hoje na cerimónia de deposição de flores no âmbito das celebrações dos 51 anos da criação da Polícia da República de Moçambique, PRM. No desporto, Seleção Nacional de Futebol Sub-17 defronta hoje a similar do Mali em partida para a segunda jornada da Copa Africana das Nações que decorre no Marrocos. No estrangeiro, OMS declara emergência de saúde pública no âmbito internacional, o segundo nível mais elevado face ao surto de ébola na República Democrática do Congo e no Uganda. São estes os destaques do Jornal da Tarde, que hoje conta com Hermínio Abel na sonorização. Eu sou Adérito Lipang na edição e apresentação. Votos de ótima escuta. Hoje é dia da Polícia da República de Moçambique. Passam precisamente 51 anos depois da criação da PRM. Ministro do Interior reitera que a desinformação sobre o atrofiamento de órgãos genitais masculinos é uma criação de quem não quer paz. Paulo Chachine falava nesses termos hoje na cerimónia de deposição de flores no âmbito das celebrações dos 51 anos da criação da PRM. Toda a informação por Jeremias Mondiano. Dizíamos que o ministro do Interior reitera que a desinformação sobre o atrofiamento de órgãos genitais masculinos é uma criação de quem não quer paz. A afirmação foi feita nesse sentido na Praça dos Heróis Moçambicanos, na cidade de Maputo, no âmbito das celebrações dos 51 anos da Polícia da República de Moçambique. A cerimónia teve a cobertura do jornalista Jeremias Mongano.
2: A Polícia da República de Moçambique assinala este domingo o 51º aniversário da corporação com apelos à maior aproximação com a sociedade. O ministro do Interior, Paulo Chachine, disse na Praça dos Heróis Moçambicanos durante a cerimónia de deposição de uma coroa de flores que a instituição vem crescendo na luta contra a criminalidade. Chachine frisou que os desafios são enormes, mas a corporação está a refazer-se e a redobrar esforços, juntamente com outras forças de defesa e segurança, para garantir um ambiente de ordem e paz.
1: Perspectivas é combatermos o crime, é trazermos paz, é trazermos tranquilidade, é termos um ambiente de paz e de harmonia social. Mas para isso, todos nós temos que nos engajar. Não é apenas o problema da Polícia da República de Moçambique, é de toda a sociedade. A responsabilidade de trazer a paz, a responsabilidade de trazer a segurança para este país é de toda a sociedade. E nós temos dito normalmente que temos que estar unidos, não só entre nós, mas temos que estar unidos com a comunidade a que servimos. Temos que estar unidos com o povo a que servimos, porque é lá onde buscamos a nossa fonte de inspiração. Trabalhando com o povo, trabalhando com as comunidades, temos os nossos problemas resolvidos, porque é lá onde buscamos, é lá onde encontramos o apoio que precisamos para combater a criminalidade.
2: O ministro do Interior referiu que, à medida que o tempo vai passando, novos fenómenos vão surgindo que exigem da polícia uma intervenção mais robusta.
1: A redução de raptos é produto de um trabalho intenso, é produto de um trabalho coordenado que é feito não apenas pela Polícia da República de Moçambique, mas por todas as outras instituições, inclui o CERNIC, inclui as outras instituições e os outros órgãos da Administração da Justiça.
2: O ministro do Interior considera a onda de desinformação em torno do alegado atrofiamento de órgãos genitais masculinos uma criação de quem não quer a paz.
1: E como temos dito, esta coisa de desinformação sobre o atrofiamento ou desaparecimento de órgãos genitais masculinos é uma invenção, é uma criação de quem não quer paz, é uma criação de quem quer ver o crime a crescer mais. é uma criação de quem quer ver a justiça ser feita com as próprias mãos. E quem faz justiça com as próprias mãos tem que aguentar as consequências.
2: O ministro do Interior, Paulo Xaxim, falava este domingo em Maputo, na Praça dos Heróis Moçambicanos, na cerimónia de deposição de flores por ocasião da celebração do 51º aniversário da criação da Polícia da República de Moçambique.
0: Em Cabo Delgado foi reforçada a segurança para permitir a circulação de pessoas e bens face à circulação de terroristas nos últimos dias, tal como refere Carmona Luiz.
3: O comandante provincial da PRM em Cabo Delgado disse que face à movimentação de terroristas nos últimos dias por alguns distritos da província, foram reforçados meios humanos e materiais na Estrada Nacional número 380 para garantir a circulação de pessoas e bens. Falando na cidade de Pemba, por ocasião das celebrações do Dia da Polícia da República de Moçambique, que neste domingo se assinala, Hassane Fikir Nito reconheceu que, não obstante, a relativa acalmia, a situação é imprevisível.
4: A situação do terrorismo na nossa província mantém-se calma, mas volátil e imprevisível, devido à movimentação de pequenos grupos em alguns distritos da província, com medidas. Foram reforçados meios humanos e materiais na N380, Troço, Sunat, Sima Macua, Macomia, Awassi e vice-versa, através de escoltas para assegurar a circulação de pessoas, veículos e bens. Em coordenação com outras forças de defesa e segurança e a Força Bilateral da República Unida da Tanzânia e amiga do Ruanda, continuam ações operativas e preventivas, visando o restabelecimento da ordem, segurança e tranquilidade públicas.
3: Numa outra abordagem, o comandante provincial da PRM em Cabo Delgado disse que no período de maio do ano passado a esta parte, a província registrou um crescimento de casos criminais.
4: No período compreendido entre 17 de maio de 2025 a 17 de maio do corrente ano, a Polícia da República de Moçambique controlou e registrou um total de 251 delitos contra 187 do período comparativo, representando uma subida de 64 casos, correspondente a 34,22%. Destes, 250 foram esclarecidos, correspondente a uma percentagem de 99,60% da resposta policial.
3: Por ocasião das celebrações do dia da PRM, algumas dezenas de membros do partido Anamola marcaram presença na Praça dos Heróis Moçambicanos, na cidade de Pemba. O coordenador, ao nível da capital provincial de Cabo Delgado, Abudo Franz, disse que foram àquele local para homenagear a polícia em reconhecimento do trabalho árduo na prevenção e no combate ao crime.
5: É por isso que nós conhecemos o trabalho da polícia, porque todos conhecemos todos os nossos problemas e nós íamos à polícia para recorrer na polícia, homenagear junto à polícia, porque os nossos trabalhos junto com eles.
3: Neste ano, o Dia da Polícia é celebrado sob o lema PRM, 51 anos, reafirmando o compromisso com as comunidades no combate à criminalidade, ao terrorismo, à sinistralidade rodoviária e à corrupção. Carmona Luiz, em Pemba.
0: Na província de Maputo, já está em marcha um plano para pôr cobro aos crimes que têm vindo a ocorrer nos últimos tempos. Os raptos e roubos com recurso a armas de fogo estão entre os fenómenos criminais a serem estancados. Verónica Sidumo.
6: Comandante provincial da PRM Maputo lança um plano visando estancar a onda de criminalidade que tem vindo a assolar esta região do país. Para a materialização da estratégia designada fim do jogo, foram criadas brigadas que serão distribuídas por diversos pontos para a neutralização e responsabilização dos infratores. Os raptos, roubos com recurso a armas de fogo e manifestações violentas são alguns dos crimes que preocupam a corporação, tal como referiu o comandante da PRM Maputo. Rosário Miquitaio falava este domingo na Matola nas comemorações dos 51 anos da Polícia da República de Moçambique.
7: E a polícia está preparada para reprimir os criminosos. E isto acaba criando condições de violar direitos dos outros que não estão aliados a esta manifestação violenta. O Comando Provincial desenhou um plano, visa essencialmente garantir que haja dotações, haja unidades, com o objetivo, naturalmente, de neutralizar e impedir a ocorrência de crimes organizados. Naturalmente, são aquelas condições de trazer desgraça para o nosso país. e apelamos aos jovens para pautar pela disciplina, o bom comportamento, o civismo. E nós verificamos que a maioria parte de jovens, sob o efeito de álcool, por emoção excessiva, acabam criando desmandos, acabam criando desordem. E vamos dando resposta.
6: O comandante provincial da PRM Maputo, Rosário Miquitaio, apela à colaboração da população na denúncia de casos criminais que atentam à ordem e tranquilidade públicas. Da Matola, Verónica Sidumo.
0: Já em Iambane, a Polícia da República de Moçambique diz que continua firme no combate à criminalidade, a redução do número de acidentes de viação e de outros males que enfermam a sociedade. Abílio Nhancundela.
8: O compromisso foi assumido hoje pela comandante provincial da PRM em Iambane durante as celebrações do 51º aniversário da criação da corporação a 17 de maio de

0: E a manutenção da ordem pública. Falamos disso e para os agentes de trânsito pedimos mesmo que continuem a enveredar pela difusão das medidas de prevenção dos acidentes.
1: Joana Milice, comandante provincial da Polícia da República de Moçambique em Inhambane e os 51 anos da criação da corporação. Uma marcha que partiu do comando provincial até a Praça dos Heróis Moçambicanos, onde foi depositada uma coroa de flores, são algumas atividades que marcam a semana da PRM nesta província. Abílio Nyankundela, Inhambane.
2: Desmoio chega a indicação de que o comandante provincial da Polícia da República de Moçambique, Manica, João Mupuela, reafirma o compromisso da corporação na garantia da ordem, segurança e tranquilidade públicas. Domingos Cadeado.
3: Falando na cerimônia alusiva às celebrações dos 51 anos da PRM Mupuela, destacou que a efeméride representa um marco histórico carregado de simbolismo patriótico, homenageando homens e mulheres que ao longo dos anos sacrificaram em prol da segurança pública e da consolidação da unidade nacional. Enalteceu os avanços alcançados pela corporação, apesar dos desafios enfrentados ao longo da história, sublinhando a resiliência e robustez institucional da Polícia da República de Moçambique. Dados apresentados durante o discurso indicam que, no primeiro trimestre do presente ano, a PRM registrou 25 casos criminais, dos quais 23 foram esclarecidos, correspondendo a uma taxa de operatividade policial de 92%. Em relação à sinistralidade rodoviária, foram registados 7 acidentes de viação contra 18 do mesmo período do ano anterior, tendo resultado em 16 óbitos e redução significativa de danos materiais. João Mupuela reconheceu que, apesar dos resultados positivos, a criminalidade e os acidentes de viação continuam a preocupar as autoridades, sobretudo pelo impacto social e pelo sentimento da insegurança que provocam na população.
4: Enquanto atores da defesa da pátria e sendo a fronteira, o cinturão que a delimita, somos igualmente chamados à razão sobre a segurança fronteiriça. Os fenômenos de imigração ilegal, contrabando de mercadorias e outros produtos ilícitos de e para o Zimbábue, concorrendo com a violação da linha de fronteira, ainda que estejamos controlando, deve merecer especial atenção, pois, para além de se revelar afronta à soberania, retarda o desenvolvimento do nosso país e da nossa província. Em especial.
3: Durante a cerimônia foram distinguidos alguns membros da corporação pelo seu desempenho e com apelos ao reforço da corporação entre a polícia e a comunidade na prevenção e combate ao crime. De Chimoio Domingos, Cadeado.
2: Este domingo é o último dia da peregrinação anual dos fiéis católicos ao Santuário de Nossa Senhora de Fátima, na província de Maputo, concretamente na Maacha. A homilia desta manhã não deixou de lado o cenário internacional. Houve apelos para os cristãos buscarem esperança sobre vários males. Jornalista Domingos Macalane.
5: O arcebispo de Maputo apela aos fiéis da Igreja Católica a serem agentes da esperança diante dos desafios impostos pela conjuntura internacional. Dom João Carlos Nunes explica que a referida esperança deve curar as feridas do mundo num contexto caracterizado por guerras, corrupção, pobreza, desemprego, subida do preço de combustíveis, entre outros fenômenos. O arcebispo de Maputo falava este domingo aqui em Namacha, na província de Maputo, na homilia que marcou o último dia da peregrinação anual dos fiéis católicos ao Santuário de Nossa Senhora de Fátima.
6: Vivemos em tempos muito difíceis. O nosso mundo conhece muitas feridas, guerras, divisões, corrupção, violência, pobreza, egoísmo, até crises familiares, famílias que não se falam e desemprego, combustível. Muitas pessoas já não sabem para onde caminhar, não sabem para onde vão. Há muitas pessoas cansadas, feridas, sem esperança. É precisamente por isso que o cristão deve ser testemunha da esperança.
5: Na ocasião, Dom João Carlos Nunes apelou no quadro da celebração este domingo do Dia Mundial das Comunicações Sociais à humanização da comunicação dentro e fora da Igreja.
6: E o tema deste ano, proposto pelo Papa Leão XIV,

0: profundo e é atual. Diz assim: perseverar vozes e rostos humanos. Vivemos numa era marcada pela inteligência artificial, pelas redes sociais. Tudo isso pode ser uma bênção, não é mal, não é satanás isso. Isso pode ser uma bênção, mas também pode tornar-se um perigo quando a tecnologia substitui as pessoas. Já não há pessoas, só há máquinas. Aí está mal.
1: Arcebispo de Maputo, Dom João Carlos Nunes, falando durante a homilia que marcou o último dia da peregrinação anual ao Santuário de Nossa Senhora de Fátima, aqui em Namacha, na província de Maputo, de onde vos falou Domingos Macalani. E boa tarde.
2: Boa tarde, são 12 horas e 48 minutos. Passemos a outras notas da atualidade nacional. A mulher rural está preocupada com a discriminação no acesso à terra e exclusão nos processos de tomada de decisão no país. A inquietação é trazida por Paulino Nunes, da nossa redação central.
3: Mulheres rurais queixam-se da persistência de dificuldades no acesso e ocupação da terra e outras vulnerabilidades associadas à violação de direitos e exclusão nos processos de tomada de decisão no país. Embora a Lei de Terras estabeleça que todos os cidadãos têm o direito de uso e usufruto da terra, a tradição dita outras regras. É que as comunidades tradicionais, em gozo do direito consuetudinário, privilegiam ao homem na atribuição e ocupação dos espaços, seja para a prática de agricultura, comércio ou ainda habitação. A presidente da União Provincial dos Camponeses de Maputo e ponto focal da mulher rural na África Austral, Rebeca Mabui, diz que as autoridades comunitárias deviam ter um mínimo de conhecimentos capazes de combater a discriminação contra a mulher. Rebeca conta, por exemplo, que esta ação se perpetua quando as mulheres perdem os seus maridos.
4: E as próprias estruturas locais, eles também ainda governam, mas juntando a tradição que discrimina a própria mulher. Porque estou lá no lar do meu marido, basta que eu perdi o meu marido, a família do meu marido me levaram tudo, mesmo aqui no Maputo, que estamos perante a todas as leis, o que é difícil por causa da terra.
3: Rebeca Mabui lamenta pelos elevados encargos financeiros e a burocracia na tramitação do título do direito de uso e aproveitamento da terra, DUAT.
4: Para a pessoa adquirir aquele DUAT daquelas zonas parceladas de 15 por 30, tem que ter 15 mil. Onde é que arranja a mulher rural 15 mil? Sem seguir os trâmites de partir do secretário, pede declaração, é dinheiro. É reconhecer, é dinheiro. Todo o processo é compra de marcos, é dinheiro. Onde que uma mulher rural, solteira, viúva, idosa, vai poder ter esse valor?
3: As mulheres rurais destacam que, para além do acesso à terra, enfrentam a discriminação no seio das associações camponesas e deslocações forçadas no contexto das calamidades naturais que assolam ciclicamente o país, bem como no contexto do terrorismo em Cabo Delgado.
2: A governadora de Gaza, Margarida Mapanzeni Shongo, encoraja os produtores agrícolas do posto administrativo de Zongueni, no distrito de Limpopo, a continuarem resilientes e fortes nas atividades produtivas. É o que apurou o nosso colega Nicolau Mucavele.
5: É reconhecimento manifestado durante a visita de Margarida Mapanzeni Shongo aos campos de produção de Zongueni, no âmbito da visita para entrega de semente para o relançamento da produção agrícola após cheias de inundações deste ano. Na ocasião, a governante inteirou-se das atividades desenvolvidas pelos produtores associados, que abraçaram o cooperativismo e passaram a explorar terras anteriormente ocupadas por um consórcio indiano, transformando-as numa importante base de geração de renda e garantia da segurança alimentar. Margarida Mapanzeni Shongo enalteceu a resiliência dos produtores de Zongueni, afirmando que este empenho contribui para a consolidação da região como um dos principais celeiros agrícolas de Gaza, através da elevação dos níveis de produção que garante o abastecimento de produtos nos mercados da província.
6: Toda a Baixada do Limpopo ficou totalmente inundada, onde os produtores tinham várias culturas e com maior destaque para a cultura do arroz. Fizeram a primeira sementeira, a primeira onda levou tudo, fizeram a segunda onda, por sua vez, levou tudo, mas pela resiliência que eles têm, voltaram de novo
7: O resultado é muito encorajador. Não para todos os produtores desta baixa. Falamos concretamente dos produtores da Baixa de Zongwen, aldeia Voz da Frelimo, entre outras comunidades que visitamos e vimos o nível vegetativo do arroz, que é muito promissor, mas foi graças à resiliência, ao sacrifício, à entrega desta nossa população de Zongwen. E a nossa visita tinha em vista o encorajamento, a saudação para a resiliência, mas também a solidariedade pelas perdas verificadas por conta das cheias.
5: Ao todo, são mais de 390 agricultores que trabalham numa área de pouco mais de 270 hectares destinado ao cultivo de arroz em Zongwen, distrito do Limpopo. Rádio Moçambique, cidade de Xechai, Nicolau Mucavel.
2: A província da Zambésia prevê comercializar mais de 3 milhões e 600 mil toneladas de produtos diversos até dezembro deste ano. Detalhe por Teófilo Moronha.
8: O volume representa um aumento em 3% comparativamente ao ano passado. Os dados foram divulgados este sábado pelo governador da Zambésia, Pio Matos, na cerimônia de lançamento da campanha de comercialização agrícola realizada na vila sede distrital de Murumbala. Na ocasião, Pio Matos reiterou a importância de compra de produtos a preços que compensem os esforços dos camponeses.
9: Que nem sempre é justo aquele camponês que passou mais de 4 meses a produzir lá no campo. Primeiro limpou o terreno, cavou a terra, lançou a semente de milho, chachou o milho e o milho cresceu. Foi lá, tirou o milho, debulhou o milho. Ensacou, guardou o milho e chega de facto o comerciante, de um dia para outro, marca-lhe o preço. O preço agora está 3 meticais o quilo. Você daqui vende na bacia, né? A bacia está quanto aqui? Às vezes não somos nós que marcamos o preço. Quem marca o preço é aquele que vem comprar. É verdade ou não é? Não!
8: A diretora provincial da Indústria e Comércio, Regina Ngondi, disse, por seu turno, que no primeiro trimestre deste ano foram comercializadas mais de 300 mil toneladas, com destaque para milho, mandioca, arroz, entre outros produtos.
10: Nosso primeiro trimestre já foram comercializadas cerca de 315.457 toneladas, equivalentes a 1.567.4 milhões de meticais, representando cerca de 9% do plano anual e um crescimento de 2.8% face ao mesmo período do ano anterior. Para terminar, apelamos a todos os intervenientes para criarem e legalizarem cooperativas, de modo que se beneficiem das oportunidades de financiamento.
8: Diretora Provincial da Indústria e Comércio na Zambésia, Regina Ngondi. A campanha de comercialização agrícola tem como lema comercialização agrícola, dinamizando negócios e cadeia de valores. Teófilo Moronha, Murumbala.
2: No desporto, a Seleção Nacional de Futebol Sub-17 defronta hoje a Similar do Mali em partida para a segunda jornada da Copa Africana das Nações, que decorre em Rabat, no Reino do Marrocos. Mércio João é o enviado especial do RM Desporto a Rabat.
11: Saudações, seleção moçambicana de futebol sub-17 apresenta sinais positivos, energias renovadas e moral levantada para o jogo da noite deste domingo diante da congênere do Mali na segunda jornada do CAN da categoria. A vontade dos atletas ouvidos na manhã deste domingo pelo RM Desporto aqui em Rabat é derrotar o adversário, apesar de saberem que o Mali não é fácil de ultrapassar. Vencer ou vencer é para já o lema que flui no balneário do Combinado Nacional, que continua com energias fortes de qualificar-se ao Mundial de Futebol Sub-17.
12: Florinaldo Flor do Matias, prometemos no próximo jogo, vamos ganhar, vamos passar essa fase de grupo. Eu só confiar em nós.
13: O grupo está bem, não há que pensar no passado, agora é só focar no próximo jogo.
11: Os jogadores da Seleção Nacional de Futebol Sub-17 focados e prontos para o jogo de mais logo diante do Mali. O histórico de Moçambique e Mali manda dizer que o primeiro e único jogo realizado entre as duas nações numa prova idêntica da categoria foi em 1995 no CAN de Mali, e lá Moçambique derrotou o Mali por 2-1, feito ambicionado que se pretende replicar aqui em Marrocos. Na manhã deste domingo, a Seleção Nacional Moçambicana esteve em trabalhos terapêuticos e de ativação física no ginásio. É a Riamo Desporto, Mércio João, a partir de Rabat, Marrocos, palco do CAN de Futebol Sub-17.
2: Para fechar notícias do estrangeiro, 4 pessoas foram mortas na noite deste sábado num tiroteio entre supostos grupos de criminosos em West Bank, na província sul-africana do Cabo Ocidental. Trata-se de 3 mulheres e um homem que foram descobertos pela polícia já sem vida. Uma criança de 7 anos ficou ferida e está a receber tratamento médico. A Unidade Policial de Crimes Violentos está a investigar o caso e nenhuma detenção foi efetuada até ao momento. A Organização Mundial da Saúde, OMS, declara emergência de saúde pública de âmbito internacional, o segundo nível mais elevado face ao surto de ébola na República Democrática do Congo e no Uganda. De acordo com um comunicado divulgado pela OMS, o diretor-geral da organização, Tedros Adhanom Ghebreyesus, determinou que o vírus constitui uma emergência de saúde pública de âmbito internacional, mas não preenche os critérios para uma emergência pandémica. Cabo Verde realiza hoje eleições legislativas. São cerca de 416.300 eleitores que hoje escolhem os 72 deputados da Assembleia Nacional. O escrutínio determinará quem governará o país nos próximos 5 anos. Na sexta-feira, o presidente cabo-verdiano José Maria Neves apelou à participação nas eleições, considerando que a abstenção fragiliza a democracia. E eu fecho o Jornal da Tarde deste domingo, que leva as assinaturas de Hermínio Abel na sonorização. Eu sou Adérito Lipang, na edição e apresentação. Boa tarde.

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1: Muito boa tarde, em Moçambique, só neste preciso momento, 13 horas. Estivemos em cadeia nacional para a transmissão do Jornal da Tarde. Retomamos a emissão a partir do emissor provincial de Manica da Rádio Moçambique, estúdio em Chimoio. A sua atenção neste preciso momento para o Jornal de Manica, na sua primeira edição, tenha uma ótima escuta.
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0: Saudações. A governadora de Manica, Francisca Tomás, apela aos produtores desta parcela do país a evitarem a venda desenfreada de produtos na presente campanha de comercialização agrária como forma de garantir a segurança alimentar. O comandante provincial da PRM em Manica, João Mupuela, reafirma o compromisso da corporação na garantia da ordem, segurança e tranquilidade públicas. Estes são alguns dos assuntos que fazem parte desta edição do Jornal de Manica, hoje domingo, 17 de maio de 2026. Marcos Nazário edita e apresenta o jornal, que conta com a sonorização de Carlos Barros. Escuta o desenvolvimento já a seguir, até breve. O comandante provincial da Polícia da República de Moçambique, em Manica, João Mupuela, reafirma o compromisso da corporação na garantia da ordem, segurança e tranquilidade públicas. Uma nota a acompanhar daqui a pouco. E para já, a governadora de Manica, Francisca Tomás, apela aos produtores desta parcela do país a evitarem a venda desenfreada de produtos na presente campanha de comercialização agrícola como forma de garantir a segurança alimentar. Detalhes desta informação por Vítor Ambirai.
1: Francisca Tomás falava este sábado na localidade de Nyambonda, no posto administrativo de Amatongas, no distrito de Gondola, na cerimônia de lançamento oficial da campanha de comercialização agrária 2026. A dirigente pediu a cada família produtora para que conserve parte da produção para o consumo, vendendo apenas o excedente, por forma a garantir a segurança alimentar. Francisca Tomás exortou a todos os intervenientes da cadeia de produção e comercialização agrícola a unirem esforços em prol da construção de uma cadeia de valor mais sólida e inclusiva, visando garantir uma comercialização de produtos de qualidade.
2: Para os produtores, a comercialização agrária é o momento em que o esforço do produtor se converte em resultado econômico. No entanto, é importante que cada família produtora preserve parte da produção para o consumo e para a segurança alimentar ao longo de todo o ano. Quero, portanto, exortar a todos a não comercializarem toda a sua produção. É fundamental que reservem quantidades suficientes para garantir o sustento das vossas famílias, para prevenir períodos de escassez e para assegurar disponibilidade de sementes para a próxima campanha agrária.
1: Na campanha de comercialização agrícola 2026, a província de Manica prevê comercializar pouco mais de 1 milhão e 500 mil toneladas de culturas diversas, com maior destaque para os cereais, leguminosas, tubérculos, hortícolas, entre outras.
0: O distrito de Tambara, a norte da província de Manica, prevê comercializar cerca de 50 mil toneladas de culturas diversas na presente campanha de comercialização agrária, que arrancou este sábado. Regressa o jornalista Vítor Ambirai.
1: O diretor do Serviço Distrital de Atividades Econômicas de Tambara, Fernando Kingston, disse que das culturas a serem comercializadas, o destaque vai para o gergelim, algodão e feijão vulgar. Fernando Kingston explicou que neste momento o setor está empenhado na sensibilização dos produtores por forma a evitar a venda desenfreada dos produtos para garantir a segurança alimentar.
3: Estamos a mobilizar a população para não vender tudo aquilo que eles colheram, mas se devem vender em excedente, uma vez que a primeira época foi afetada. Então, nós como governo temos a tarefa de mobilizar a população para não vender tudo.
1: Fernando Kingston disse que apesar da fraca produção registrada na primeira época da presente campanha agrária, a segurança alimentar está estável a nível do distrito.
3: Neste momento a segurança alimentar está estável, por enquanto não temos alarme de fome, por enquanto a situação, uma vez que estão agora na fase de colheita. Para além de milho que nós falamos que se perdeu, também houve uma parte que a Mapira está tendo bons resultados. Estamos a falar depois da iniciativa de Nhagafula e Búzoa. São zonas altas. Para além do milho que eles perderam, mas agora estão a fazer a colheita de Mapira. Para além também de Mapira, tem pequenas criações. Estamos a falar de caprino e bovino. E nesse momento também a colheita de malambe. Então, para além de outras atividades que eles fazem, têm tido outras fontes de rendimento.
1: O distrito de Tambara, a norte da província de Manica, produziu na presente campanha agrária pouco mais de 91 mil toneladas de culturas diversas.
0: Agora sim, vamos à celebração dos 51 anos da existência da PRM no país, onde o comandante provincial da Polícia da República de Moçambique, em Manica, João Mupuela, reafirma o compromisso da corporação na garantia da ordem, segurança e tranquilidade públicas. Domingos Cadeado.
4: Falando na cerimônia alusiva às celebrações dos 51 anos da PRM Mupuela, destacou que a efeméride representa um marco histórico carregado de simbolismo patriótico, homenageando homens e mulheres que ao longo dos anos sacrificaram em prol da segurança pública e da consolidação da unidade nacional. Enalteceu os avanços alcançados pela corporação, apesar dos desafios enfrentados ao longo da história, sublinhando a resiliência e robustez institucional da Polícia da República de Moçambique. Dados apresentados durante o discurso indicam que, no primeiro trimestre do presente ano, a PRM registrou 25 casos criminais, dos quais 23 foram esclarecidos, correspondendo a uma taxa de operatividade policial de 92%. Em relação à sinistralidade rodoviária, foram registados 7 acidentes de viação contra 18 do mesmo período do ano anterior, tendo resultado em 16 óbitos e redução significativa de danos materiais. João Mupuela reconheceu que, apesar dos resultados positivos, a criminalidade e os acidentes de viação continuam a preocupar as autoridades, sobretudo pelo impacto social e pelo sentimento da insegurança que provocam na população.
5: Enquanto atores da defesa da pátria e sendo a fronteira, o cinturão que a delimita, somos igualmente chamados à razão sobre a segurança fronteiriça. Os fenômenos de imigração ilegal, contrabando de mercadorias e outros produtos ilícitos de e para o Zimbábue, concorrendo com a violação da linha de fronteira, ainda que estejamos controlando, deve merecer especial atenção, pois, para além de se revelar afronta à soberania, retarda o desenvolvimento do nosso país e da nossa província em especial. Embora ações internas e coordenadas sejam visíveis e com resultados plausíveis, muito ainda deve ser feito para a contenção das ameaças decorrentes desta atividade, pelo que assumimos como desafio, do qual devemos delinear e implementar medidas concretas à altura da magnitude do problema, certamente valorizando ações multissetoriais.
4: Durante a cerimônia foram distinguidos alguns membros da corporação pelo seu desempenho e com apelos ao reforço da corporação entre a polícia e a comunidade na prevenção e combate ao crime.
0: Junta-se a nós o jornalista Moisés Sela com a informação segundo a qual o secretário de Estado, em Manica, Lourenço Lindonde, desafia aos 190 novos profissionais da saúde graduados esta sexta-feira pelo Instituto Médio Técnico Profissional de Gondola a pautarem por um atendimento humanizado.
6: O dirigente apela para o combate à corrupção nos hospitais em respeito ao juramento que os profissionais prestaram na cerimônia de graduação. Lourenço Lindond afirmou que a graduação representa uma contribuição valiosa para a província de Manica na implementação do seu plano estratégico de educação profissional, reforçando a disponibilidade de recursos humanos no setor da saúde.
7: Assim que forem absolvidos no aparelho do Estado ou na função pública ou em qualquer outra instituição de saúde, prestar muita atenção para a questão do atendimento. O doente sente-se melhor quando melhor atendido do que os tratamentos que depois vai passar a receber. É muito importante nós acabarmos de uma vez para sempre a cultura do refresco. Não pode ser a nossa maneira de viver o refresco. Vocês vão atender o cidadão de todo tipo que não tem o refresco. Por favor, o mais importante é o juramento que vocês fizeram.
6: Estevão Rupela, diretor do Instituto Médio Técnico Profissional de Gondola, agradeceu às instituições que acolheram os novos técnicos das áreas de saúde materno-infantil, enfermagem geral e de medicina geral no período de estágio.
8: Queremos aqui exteriorizar o nosso reconhecimento ao contributo das instituições de saúde na prontidão de acolher os nossos formandos nas aulas pré-profissionais e profissionais de onde aperfeiçoaram seus conhecimentos teóricos e práticos, graças aos profissionais altamente qualificados encontrados em diversos campos de estágios.
6: Numa mensagem apresentada por Lourdes Tomás, os graduados garantem que vão transmitir os conhecimentos adquiridos para a melhoria da prestação no setor da saúde.
9: Hoje tornamos profissionais não somos perfeitos, mas somos preparados. Preparados para servir com técnica, mas principalmente com humanidade. Porque um técnico não mede só pressão e temperatura. Ele mede esperança, ele segura a mão de quem treme. Ele leva conforto onde há dor.
6: Mensagem dos novos profissionais da saúde, graduados esta sexta-feira pelo Instituto Médio Técnico Profissional de Gondola, na província de Manica.
0: Já na página desportiva, o Machege goleou este sábado no campo municipal de Chimoio o Clube Desportivo Nova Jerusalém por 5-1 em partida da quarta jornada do Campeonato Nacional de Futebol da 2ª Divisão, fase provincial de Manica. Vasco Augusto.
10: As duas coletividades recolheram os balneários, com os militares de Chimoio a vencerem por 2-1. Os golos foram de autoria de Jona e Josué, nos minutos 3 e 22, enquanto Escurinho marcou o tento da Nova Jerusalém. No reatamento, Mutiti, no minuto 46, e Santos, aos 64 e 76, ampliaram o resultado para o Machete. Por outro lado, tratou-se de um jogo sem fair play, com 3 cartões vermelhos direitos, sendo 2 para o Clube Desportivo Nova Jerusalém, Souza aos 18 minutos e Big Vai quase no último minuto de compensação, e Josué para o Machete. Eusébio Sanculane, treinador do Clube Desportivo Nova Jerusalém, fala da falta de concentração dos seus jogadores como motivo da goleada.
11: Perdemos o jogo, acho que perdemos a cabeça muito cedo.
12: A que se deu?
11: Acho que os meninos estavam um pouco nervosos, não sei, não percebi. Aquelas primeiras bolas que nós sofremos foi o motivo com que as pessoas ficam mais nervosas.
12: Mas o trabalho a ser feito para próximos jogos e corrigir esses erros de hoje?
11: É conversar com a rapaziada, sensibilizar a rapaziada o que é futebol, falar para eles, ensinar o futebol o que deve ser. Não agarrar o comportamento que estava a nos trazer.
10: Lino Cozinha, treinador adjunto de Machege, referiu que a vitória é fruto do nível de preparação feita durante a semana.
13: Saímos felizes hoje. Foi uma semana de muita preparação. Tivemos lição do jogo passado. Então, todos os erros fomos resolver em casa. E isso que se viu. Os meninos se bateram bem em campo, se levaram bem em campo. E saímos felizes dia de hoje.
12: Mister, cada jogo, um vermelho da sua equipa. O que está acontecendo?
13: É preocupante, né? É preocupante. Vamos sentar junto com os jogadores para podermos, se possível, arranjarmos um psicólogo.
10: Com a vitória, os militares de Chimoio isolaram-se na terceira posição com 9 pontos, numa prova liderada por Trangês Capacambane, com 12, e Testa África na segunda posição, com 10 pontos. O jogo entre a União Esportiva de Vanduz e Futebol Clube Pensão Delgado de Gondola ficou adiado a pedido da primeira coletividade.
0: A governadora de Manica, Francisca Tomás, apela aos produtores desta parceira do país a evitarem a venda desenfreada de produtos na presente campanha de comercialização agrária como forma de garantir a segurança alimentar. O comandante provincial da Polícia da República de Moçambique, em Manica, João Mupuela, reafirma o compromisso da corporação na garantia da ordem, segurança e tranquilidade públicas. Ouvinte, este é o ponto final desta edição do Jornal de Manica, hoje domingo, 17 de maio de 2026. Marcos Nazário esteve na edição e apresentação do jornal, que contou com a sonorização de Carlos Barros. Saudações.
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São 13 horas e 15 minutos no país. Para trás fica o Jornal de Manica, na sua primeira edição. Às 19 horas de hoje, o amigo ouvinte poderá acompanhar a segunda edição deste mesmo jornal com atualização de mais notícias aqui na sua Rádio Moçambique, emissora provincial de Manica, estúdio em Chimoio. A sua atenção aos anúncios e outros compromissos comerciais.

0: O Conselho Municipal de Chimoio informa a todos os munícipes que os pedidos de DUAT e licença de construção estão disponíveis. Podem fazer-se presentes nas horas normais do expediente para efetuar o pagamento e respectivo levantamento. Encontra-se à venda na Secretaria da Rádio Moçambique, emissora provincial de Manica, o preço de 1000 meticais, o livro de crónicas intitulado Da Leoa Ina, da autoria do jornalista e escritor Aruni Vali. São 13 horas e 17 minutos no país.
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2: Já daqui a mais um pouco, até porque o convite já está feito, teremos os teasers com momentos de grandes emoções. Para trás ouvimos Superar, música na voz de Kingston Baby.

0: São 13 horas e 34 minutos no país. Em pleno dia 17 de maio de 2026. Tarde dominical. Passam hoje 138 dias do ano no calendário gregoriano, faltando 228 dias para o término do ano 2026. É importante que o amigo ouvinte faça muito bem as contas. Comemora-se hoje o Dia da Polícia da República de Moçambique. A data marca a formalização do Corpo de Polícia de Moçambique, criado em 1975, pouco antes da independência nacional. Recorda-se que a corporação é a principal força de segurança pública e ordem no país. Hoje é também o Dia Internacional contra a Homofobia, Dia Mundial da Sociedade de Informação, o Dia Mundial da Reciclagem e também o Dia Internacional da Hipertensão. São então estas efemérides que marcam o dia 17 de maio. Já não dá para mais. Muito obrigado, amigo ouvinte, pelo carinho da sua audiência. Eu sou o Benelton Cerveja. Marcamos assim o nosso próximo encontro para muito breve. Desejo assim, em especial, um ótimo domingo e sempre ligado ao nosso canal. Muito boa tarde.
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0: estão na apresentação as tuas amiguinhas Marlina Dárcio
1: e Larissa Rodrigues.
0: Na produção, Mana Luísa foi.
1: Sonorização, Mano Sérgio Cher.
0: Na coordenação e realização, Tio Júnior da Silva.
1: Amiguinho, é sempre uma alegria passar a tarde de domingo na tua companhia. Hoje vamos aprender muitas coisas divertidas e, como sempre, contamos com as rubricas Cantinho do Saber,
0: Palavras e Significados,
1: Criança e Boas Maneiras,
0: Minutos com Amiguinhos
1: e um conto para ti. Mas antes vamos escutar uma linda música.

0: isso mesmo, amiguinho. Aqui aprendemos enquanto brincamos.
1: Como prometemos, para já vamos chamar a nossa rubrica Cantinho do Saber.

amiguinho. Hoje vamos falar de uma invenção muito interessante que nos permite guardar memórias para sempre. Falo-vos da máquina fotográfica. Mas como é que essa máquina surgiu? Há muito, muito tempo antes de existirem fotografias, as pessoas tinham de mandar fazer retratos pintados à mão. Somente os reis, rainhas e pessoas ricas podiam ter suas imagens. No ano de 1826, um homem francês chamado Joseph Niépce conseguiu tirar a primeira fotografia, mas com o passar do tempo, um outro inventor chamado Louis Daguerre melhorou a máquina e criou uma que tirava fotografias com mais rapidez. E assim nasceu a fotografia moderna. O tempo se passava e as máquinas se transformavam e tornavam-se cada vez mais pequenas e fáceis de usar. As pessoas podiam tirar fotos de família, de festas, de viagens e muito mais. Hoje em dia, nós podemos tirar fotos a partir da câmera do celular e partilharmos com quem quisermos. As fotografias servem para guardar memórias, contar histórias, mostrar culturas e até para fazer arte. Como, por exemplo, quando tiramos fotos de um momento de corte de bolo em família. E lembra-te sempre que cada fotografia tirada tem uma história por contar, mesmo sem usar as palavras. Assim foi o Cantinho do Saber, apresentado pela Ermelinda da Yasmin.

0: Amiguinho, ser criança é ser alguém que tem pouca idade, mas muita curiosidade, imaginação, alegria, é brincar sem se preocupar com o tempo, aprender sem medo de errar, sonhar sem limites e ter o direito de ser feliz, ser respeitado, protegido, educado e amado.
1: É verdade. Ser criança é ser uma pessoa especial que merece muito cuidado e atenção. Vamos escutar a rubrica que nos faz ser crianças educadas, criança e boas maneiras.

amiguinho, nessa rubrica que nos ajuda a crescer responsáveis, hoje vamos aprender a importância de lavarmos as mãos e mantê-las sempre limpas. Lavar as mãos é uma das atitudes mais importantes que uma criança pode ter. As nossas mãos estão sempre a fazer muitas coisas. Todos os dias nós tocamos em brinquedos, livros, mesas, celulares, portas, animais e até mesmo na terra quando brincamos. Cada uma dessas coisas pode ter micróbios. Quando lavamos as mãos com água limpa e sabão, tiramos os micróbios que podem causar doenças como a gripe, a diarreia ou a febre. Devemos sempre lavar bem as mãos antes de comer, depois de ir à casa de banho e depois de brincar. Mas atenção, amiguinho! Lavar as mãos não é somente molhar. É preciso lavar muito bem. Primeiro molhamos as mãos, depois colocamos sabão, esfregamos bem as palmas entre os dedos e debaixo das unhas e depois secamos com uma toalha limpa. Amiguinho, quando lavamos as mãos, não garantimos somente a limpeza no nosso corpo, mas também transmitimos o sinal de respeito por nós e pelos outros. Quando cuidamos da nossa higiene, mostramos que somos responsáveis e nos preocupamos com o bem-estar das pessoas à nossa volta. Assim evitamos passar doenças aos colegas, à família e às outras pessoas. Por essa razão, amiguinho, nós não devemos nos esquecer de lavar sempre as mãos. Assim foi a rubrica Criança e Boas Maneiras.

0: Amiguinho, é muito importante sabermos os significados das palavras, porque as palavras são importantes para nos comunicarmos e para aumentarmos o nosso conhecimento.
1: Hoje vamos aprender mais uma palavra na rubrica Palavras e Significados, onde vamos saber o significado de mais uma palavra.

bem-vindo, amiguinho, a mais de uma rubrica Palavras e Significados. Hoje vamos conhecer a palavra nobre. Esta palavra vem do latim nobilis, que significa digno de respeito ou famoso por suas qualidades. Quando se diz que alguém é nobre, significa que essa pessoa é digna, age com bondade, coragem e justiça, e procura sempre fazer o bem, mesmo quando ninguém está a observar. Esta palavra divide-se em duas sílabas. A primeira é no e a segunda é bre, nobre. Nós podemos usar a palavra nobre para falar de gestos ou atitudes das pessoas, ou também lugares que inspiram admiração, como por exemplo, quando uma professora ensina com paciência, atenção e carinho, o seu trabalho pode ser considerado nobre. Ser nobre é praticar o respeito, a generosidade e a justiça todos os dias. Amiguinho, da próxima vez que vires alguém a agir com bondade ou coragem, lembre-te de usar a palavra nobre, porque é mesmo isso que significa alguém ou algo digno de respeito e admiração. Por aqui termina Palavras e Significados. Tchau!

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1: Já estamos a caminhar para o final da nossa edição, preparada para hoje. E nós gostaríamos de aproveitar o tempo que nos resta para desejarmos os parabéns a ti, amiguinho, que completas mais um ano de vida hoje. Parabéns e felicidades para sempre.

Amiguinho, não te esqueças da regra de sempre. Ao ligar-te ao programa Cantinho da Pequenada, senta-te com o teu caderno e o teu lápis para colheres mais uma aprendizagem a levar-te à vida.

0: amiguinho. Esta é a rubrica Minutos com Amiguinhos. Hoje vamos falar sobre direitos e deveres das crianças. Olá, Ermelinda.
1: Olá.
0: Tudo bem?
1: Tudo.
0: Ermelinda, quais são os direitos e deveres da criança que tu conheces?
1: Os direitos e deveres que eu conheço são vários. Os direitos são ter nome, ter direito à vida, direito a estudar e direito a uma família. Os deveres são ajudar os papais e mamães em casa, fazer os deveres de casa, ir para a escola e cumprir com as atividades diárias.
0: Ermelinda, e tu tens cumprido com esses todos os deveres?
1: Sim, tenho cumprido. Os deveres que eu cumpro são ajudar a minha mãe quando volto da escola, porque eu estudo de manhã, e de fazer os deveres de casa.
0: Olá, Marlina. Tudo bem?
2: Bem, obrigada.
0: Marlina, quais são os direitos e deveres da criança que tu conheces?
2: Os direitos e deveres da criança que eu conheço são direito de ter um nome e de ter uma família, dever de estudar e ajudar os mais velhos.
0: Marlina, tu tens cumprido com esses deveres?
2: Sim. Eu tenho ajudado os meus pais a cozinhar e a lavar a louça. E aproveito muito os meus direitos de brincar, de comer. Isso.
0: Agora vamos conversar com a Sarita. Olá, Sarita.
3: Olá.
0: Sarita, quais são os direitos e os deveres que tu tens?
3: Eu tenho direito a ter um nome e direito a uma família. E dever, tenho o dever de ir à escola e respeitar os mais velhos.
0: Sarita, tens cumprido esses deveres?
3: Sim, tenho. Tenho ido à escola sempre. Tenho respeitado os mais velhos, como ajudar nos serviços quando sermos mandados, não negarmos.
0: Olá, Elvio.
4: Olá.
0: Elvio, quais são os direitos e os deveres que tu tens?
4: Os direitos e deveres que tenho são: tenho deveres de respeitar as pessoas que me saúdam. E tenho direitos de conversar com a minha família se for necessário. E temos que estudar quando é necessário. Ou se for uma prova, devemos estudar.
0: Para fechar a nossa rubrica, vamos ouvir a Naira. Olá, Naira, tudo bem?
5: Tudo.
0: Naira, quais são os direitos e deveres que tu tens?
5: Eu tenho o direito de ter uma nacionalidade e tenho o direito da liberdade. Também tenho o dever de estudar e de fazer os trabalhos de casa.
0: Naira, tu tens cumprido com os deveres que mencionaste?
5: Sim, eu tenho ido à escola. Quando volto da escola, faço os trabalhos de casa com os meus pais para aprender mais.
0: Amiguinho, assim foi a nossa conversa Minutos com Amiguinho. Eu sou a tua amiguinha, Ivânia Njandi. Até a próxima!

0: um dos momentos mais esperados do nosso programa. Quem não gosta de história?
1: Todos gostamos, porque as histórias ensinam, educam, nos unem e nos divertem. Amiguinho, atentos, vamos escutar uma linda história que o Mano Sérgio Cher preparou para nós na rubrica Um Conto Para Ti.

0: Era uma vez, há muito tempo, um homem que vivia com a sua mulher numa pequena casa. Eles não tinham crianças, mas desejavam ter uma filha. Na casa havia uma pequena janela de onde eles podiam ver um belo jardim. Estava cheio de bonitas flores e plantas. O jardim estava cercado por um muro alto e ninguém se atrevia a entrar lá, porque pertencia a uma bruxa muito poderosa e toda a gente tinha medo dela. Certo dia, a mulher estava a olhar pela janela quando viu uma bela, fresca e crescida alface. Parecia tão fresca e verde que ela quis prová-la. Ela disse ao marido: "O meu grande desejo é poder comer um pouco daquela alface."
1: "Mas ela pertence a uma bruxa."
0: "Oh, vá lá, faz qualquer coisa. Eu quero mesmo comê-la. E não irei comer mais nada a não ser aquela alface." O homem ficou preocupado e começou a pensar em como poderia colher a alface. Este desejo cresceu de dia para dia. E sem poder comer a alface, a mulher ficou muito doente. O marido deu-lhe várias coisas para comer, mas ela recusava tudo. Ela só queria a alface. O marido estava muito assustado e certa noite decidiu ir buscar-lhe a alface.
1: "Não te preocupes, minha querida. Vou trazer a alface."
0: "Mas é muito perigoso, querido."
1: "Antes que a minha mulher morra, tenho de lhe dar aquela alface. Custa o que custar, não me importa."
0: Então, quando começou a escurecer, ele encheu-se de coragem e trepou o enorme muro para entrar no jardim da bruxa. Rapidamente colheu com a mão uma alface e levou-a à mulher. Avidamente, a mulher comeu a alface e sentiu-se um pouco melhor. Contudo, uma mão cheia não era suficiente. Sabia tão bem que o desejo dela de comer a alface triplicou. No dia seguinte, quando escureceu, o homem voltou novamente para a casa. Mas desta vez, a bruxa estava à sua espera.
2: "Como é que te atreves a vir ao meu jardim e, qual ladrão seco, roubares a minha alface? Vais arrepender-te."
1: "Oh, por favor, desculpe-me. A minha mulher está grávida e ela viu a sua alface pela nossa janela. Ela tinha um desejo tão grande de comê-la que ia morrer se não comesse um bocadinho."
2: "Por que é que não me pediu permissão?"
1: "Eu tinha medo que você não me deixasse levar um pouco da alface."
2: "Se isso é verdade, então eu deixo-te levar a quantidade que quiseres. Mas com uma condição." "Tens de me dar a criança que a tua mulher irá trazer ao mundo."
0: A medo, o homem aceitou a condição. Passados uns tempos, a criança nasceu. Era uma rapariga. O casal estava felicíssimo

0: tempo depois, a bruxa apareceu. Chamou Rapunzel à rapariga e levou-a, deixando os pais num desconsolo completo. A bruxa trancou-a numa torre que ficava perdida na floresta e que não tinha nem portas nem escadas. Somente tinha uma pequena janela no topo. A Rapunzel cresceu a pensar que a bruxa era a sua verdadeira mãe. Enquanto ela crescia, o seu cabelo dourado crescia cada vez mais e mais. A bruxa apercebera-se que o cabelo da Rapunzel tinha poderes mágicos curativos. Por isso ela nunca cortaria o seu cabelo. Quando a bruxa queria entrar na torre, aproximava-se e gritava:
1: Rapunzel! Oh, Rapunzel! Deixa o teu cabelo vir até mim. É a tua mãe, querida.
0: A Rapunzel tinha um esplêndido e longo cabelo, tão fino como fios de ouro. Quando ouvia a voz da bruxa, ela soltava o seu cabelo pela janela até ao chão. A bruxa subia ao cimo da torre com a ajuda dos seus longos cabelos dourados. Quando a Rapunzel ficou mais velha, ela quis sair daquela casa e ver o mundo lá fora. Mas a bruxa dizia-lhe sempre que o mundo fora da torre era mau e cruel, que as pessoas a matariam se ela saísse dali.
1: Eu trouxe-te para aqui para que pudesses estar a salvo.
0: Quando a Rapunzel fez 16 anos, estava desejosa de sair para festejar o aniversário.
2: Mãe?
1: Diz!
2: Tenho estado a pensar numa coisa.
1: O que é?
2: Tenho 16 anos e acho que tenho idade suficiente para sair da torre e festejar o meu aniversário.
1: O quê? Nem pensar!
2: Tenho estado a ler sobre a cidade e parece tão maravilhosa. Todas as pessoas, todas as comidas, as luzes e tudo mais.
1: Não! Já te disse como o mundo lá fora é cruel. Aqui estás a salvo.
2: Por favor, mãe. Há tantas coisas fantásticas que poderia fazer. Tanta coisa para aprender. Tanto para ver.
1: Já disse que não, Rapunzel.
2: Eu consigo tomar conta de mim lá fora. Já tenho idade suficiente.
1: Olha para ti, és desajeitada. Não quero que as pessoas se aproveitem de ti.
2: Não sou nada.
1: Tu nunca irás sair desta torre. Nunca. Eu faço isto porque te amo.
2: Só gostava de ver a cidade. Pelo menos uma vez. Se ao menos alguém me levasse lá.
0: Passados um ou dois anos, mero acaso, um príncipe cavalgava pela floresta e ouviu alguém cantar. Enquanto se aproximava da torre, ouviu uma canção tão bela que teve de parar para ouvir. Era a Rapunzel, que estava a passar tempo a cantar com a sua doce voz. O príncipe quis subir até ela e procurou a porta da torre, mas não encontrou nada. Ele voltou para casa. Mas a canção tocou-lhe tanto no coração que todos os dias ia à floresta só para a ouvir. Certo dia, estava ele atrás de uma árvore. Quando viu a bruxa aproximar-se da torre e ouviu-a dizer:
1: Rapunzel! Oh, Rapunzel! Deixa o teu cabelo vir até mim. É a tua mãe, querida.
0: Então a Rapunzel deixou cair a sua trança dourada e a feiticeira subiu por ela acima.
3: Uou! Se aquilo é a escada da torre, então um dia tenho de tentar a minha sorte.
0: E no dia seguinte, quando começou a escurecer, ele dirigiu-se à torre e gritou:
4: Rapunzel! Oh, Rapunzel! Deixa o teu cabelo vir até mim! É a tua mãe, querida!
0: A trança caiu. Mua. E o príncipe subiu. A Rapunzel ficou terrivelmente assustada quando apareceu um homem que ela nunca tinha visto.
2: Quem és tu?
3: Eu sou o príncipe.
2: Como é que chegaste aqui?
0: O príncipe disse-lhe que o seu coração tinha sido tão tocado pela sua voz que ele não estaria em paz até conhecer a pessoa que estava a cantar. A Rapunzel perdeu o medo e o príncipe estava extasiado com a sua beleza. Ele perguntou-lhe:
3: casas comigo, Rapunzel? Queres ser a minha esposa?
0: A Rapunzel pensou para si:
2: ele gosta mais de mim do que a minha mãe. Ele também me levará à cidade e mostrar-me ao mundo.
0: Ela disse que sim e colocou a sua mão na mão dele.
2: Mas eu não sei como descer da torre. Se deixar cair o meu cabelo, como irei eu descer?
3: Ok, eu vou pensar em algo e voltarei amanhã para te tirar daqui.
0: Quando o príncipe estava a descer da torre, a bruxa viu e apercebeu-se de que algo se passava.
1: Rapunzel! Oh, Rapunzel! Deixa o teu cabelo vir até mim. É a tua mãe, querida. Como te atreves a tentar escapar daqui? Alimentei-te e fiz-te crescer. Como pudeste pensar em trair-me? Tu vais ter de pagar por isto.
0: Raivosa, ela agarrou os lindos cabelos da Rapunzel e pegou numa tesoura e zastras, cortou-o. Ela foi tão inclemente que enviou a Rapunzel para sofrer num deserto longínquo. No dia seguinte, a bruxa esperou pela chegada do príncipe. E quando o príncipe chegou, ele disse:
3: Rapunzel! Oh, Rapunzel! Deixa vir o teu cabelo dourado.
0: A bruxa má deixou cair o cabelo dourado que tinha cortado à Rapunzel. O príncipe subiu, mas quando chegou lá acima, em vez da sua amada Rapunzel, ele encontrou a bruxa, que lhe lançou um olhar malvado.
1: Vieste ter com a tua querida Rapunzel, mas esse lindo pássaro já não está neste ninho. Perdeste-a e nunca irás ver novamente.
0: Então a bruxa atirou-o da torre abaixo. Ele caiu em cima de espinhos que lhe acertaram nos olhos e que o cegaram. Sem conseguir ver nada, ele vagueou pela floresta. Só comia ervas e raízes. Ele vagueou miseravelmente pela floresta durante alguns anos. Finalmente, chegou a um deserto, onde ouviu uma linda voz que lhe soou familiar. Quando se aproximou, disse:
3: Rapunzel, será que és tu?
0: A Rapunzel reconheceu e começou a chorar. Duas das suas lágrimas caíram nos olhos do príncipe. E ele começou a ver outra vez, tão bem como antes. Juntos voltaram para o seu reino, onde ele foi recebido com muita alegria. O rei e a rainha estavam muito felizes por terem o seu filho desaparecido de volta. Mais tarde, as pessoas do reino descobriram que aquela era a rapariga que fora roubada pela bruxa. E assim a Rapunzel ficou a saber quem eram os seus verdadeiros pais. E conheceu-os. Então, eles disseram-lhe que a bruxa já tinha morrido e que estavam felizes por verem que ela tinha crescido e se tinha tornado numa mulher maravilhosa. O casal decidiu casar-se. O rei anunciou o casamento organizando um banquete para todo o reino. O reino estava cheio de luz e felicidade. Havia música e dança. E eles viveram felizes.

0: Assim terminamos o nosso programa de hoje com o seguinte conselho: valorize sempre os teus amigos e lembra-te de ser o tipo de amigo que gostarias de ter.
1: Amiguinho, foi muito bom passar a tarde de domingo contigo. Estiveste na companhia das tuas amiguinhas, Larissa Rodrigues
0: e Marlina Dárcio na apresentação.
1: Mana Luísa foi na produção. Mano Sérgio Cher na sonorização e o tio Júnior da Silva na coordenação e realização.

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1: 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São eles: Distrito de Chimoio, Fernando Nyerezerani Seiros, Maria Fungay Benjamin Luiz Lima, Celina Simão Nhama, Teresa André Francisco, Berta Felizardo Cachi Saidi, Maria Nordino Martinho, Lázaro Danai Genseni Taguranica, Arsênio Monteiro Vungay, Mateus Manuel Nunes, Ivan José Geros Cafuza, Rodrigues André Alfai, Carlos Aleque de Guizane Chucuina, Elísio Augusto Mandinhosa, Genésio Alberto Lampião, Toni Alberto Viramão, João Manuel João, Igor José dos Santos, Joshua Noé Januário, Castelo Manuel Canjira, Mateus Jorge Chapulene, Orlando Jone Munhaf, Lucas José Lucas, Edson Francisco Alfonete, Abel da Justina Jeremias, Amos Mateus Benjamin Curezare, Dakfique Hambas, Antônio Mucapani, Vitor Remígio Antônio, Ezequiel Raimundo, Living Tomás Alfândega, Onísio Borges Armando, Pedro Albuquerque Pedro, Alverino Pita Anibal, Zamba Arnaldo, Eduardo João Bulandi Nota, Marcos Horácio, Armando Sairos, Fernando Tiago Fernando, Arlindo Luiz Francisco, Querida André Madumani, José Orlando 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Distrito de Sussunenga, Castigo Berimo Ernesto Manuel, Aniceto Lucas Nhamazau, Solomone Romão Solomone, Alberto Lucas Sete, Simone Ruben Gemussi, Erasmo Mateus Goera, Pinto Madure Antônio, Armando 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Distrito de Tambara, Cosmo Francisco Chedi, Joseph Samuel, Zacarias Bento Parafino, Jacinto Antônio Mateus, Termo Basílio Albano, Lucas Ernesto João, Roques Antônio Benja, Mateus Manuel Damios,

Litos, Ernesto Zande, Pedro Félix Tenez, Euclides Nobre Arno, Johnny Alfaiate, Zelulani Alfaiate Bandeira, Taurai Antônio Kifaz, Chissomo Mateus Ruidias, Mateus Gonçalo Nota, Dércio Paulino Lione, Ziwai José Alfai, Janeiro Salacuxé Pabero, Samuel Agostinho, Josias Aroni Josias, Marcelino Celestino Langitoni, Shiri Raimundo Guizani, Papaito Eugênio Antônio, Ueta Arturo Ueta, Isaac Jorge Alfredo Sinete, William Francisco Marizane, Serrão Evaristo, Jesuel Carmelino Caindi, Simone Fernando Culembuca, Roger Manuel Baiera e Soares João Bulão de Guta. Distrito de Macossa, Ismael Horácio Taboi, Jonas Matias Candoeiro, Elias Inácio Melo, Manuel Mariano Joaquim, Tito Estemba Mons, Soares José Jofés, Nelito Carlos Alfândega, Ilote Oliva Bechane. Distrito de Barue, Alima Mohamed Jamal, Bina Estefani Fernando, Eduardo André Andrade, Sandramo Antônio Sandramo, Paulo Romão João, Samuel Augusto Joaquim, Matias Arthur Benjamin Azevedo, Gerson Vilma Mazive, Aníbal Félix Tomás, Stene Bernardo Samuel, Joãozinho Ferrão Transval, Boaventura Romão Boaventura, Vasco John Fenias João, Abílio Paulino Popa, Amos Vasco João, Edmundo Augusto Zinveca, Lázaro Sebastião Canjera, Marcelo Johnny Cacoa, Delton Nule, Shelton Charles Chaimiti, Lucas Alexandre Beni, Inácio Amos, Johnny Sene, Bartolomeu Vitor Taulo, Shilando Tresario Fibione, Ferron Combocani, Ani Poleni Tingani, Isaías Horácio Mandu, Félix Taurai Paulino, Roberto Jorge Júnior, Jeremias Olário Sixpence, Salmo Titus Poindi Bolacha, Kenny Agostinho Mairos, Patrício Celestino Tsingano e Isaías Farino Manes. Distrito de Vandus, Nora Tambuzai Ernesto Bengula, Airine Tobias Lewani, Wilma Armando Nhacatembo, Tendai Lavo Antônio Faif, Jaime Antônio Albano, Isaías João Sente, Hortêncio Domingos dos Santos, Ismael Felisberto Fernando, Gersoni Antônio Alberto Xiringa Tole, David Mário Joaquim Dumba, Padito Francisco, Vanildo Enia Inácio, Maurício Mateus Guarai, Loti Ranquene Tomuseni, Abás Armando Paisone, Zex Lázaro Elias Sayene, Noreno Alexandre Nhoneline, Rodrigues Figueiredo Cumbane, Eduardo Evaristo Bejani Nzero, Johnny Eusébio Catoma, José João Araújo, Sebastião Vitorino Matias, Fernando Vilanculos Miquicene, Moraes Inocêncio Araújo Alficha, João Diniz Gambile, Nelson Manuel Augusto, Veríssimo José Capiene Jangue, Faustino Modesto Muximica, Inácio Raimundo Armando, Wesley Vasco Rafael Júnior e Patrício Fernando Tique. Finalmente, o distrito de Macate, Nelson Bernardo Sandulane, Raiva da Cruz José Cosa, Januário José Maforga, Felipe Justino Tembe, Eusébio João da Genita Justino, Foguete Joaquim Foguete, Sebastião Serpa Armando, Alfredo Alberto Faminha, Domingos Samuel Fernando, Felizardo Gilberto Alberto, Genito Mungorguei Antônio, Armindo Alberto Ash, João Abel Antônio Jans, Alberto José Matequeira, Elisa João Joaquim Xingore, Francisco Xavier Francisco, Samuel Manuel Ofici, Juvencio Pedro Zacarias, Crementino Armindo Domingos, Elton Antônio Florindo, Miquitaio João Alberto, Gildo Ricardo Farnella e Sérgio Antônio Fernando. Acabamos de ler um anúncio do Centro Provincial de Recrutamento e Mobilização de Manica, que solicita a comparência desses que foram mencionados, que no âmbito do primeiro turno de incorporação 2026, deverão apresentar-se no Centro Provincial de Recrutamento e Mobilização de Manica,

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5: Boa noite, Gércio Alexandre Ouvinte. O presidente da República, Daniel Chapo, recebe esta segunda-feira uma saudação da Polícia da República de Moçambique por ocasião do 51º aniversário da corporação. A cerimónia insere-se nas celebrações da efeméride assinalada sob o lema PRM 51 anos, reafirmando o compromisso com as comunidades no combate à criminalidade, terrorismo, sinistralidade rodoviária e corrupção. O ato visa exaltar o papel da corporação na preservação da ordem e segurança públicas, bem como renovar o compromisso com a defesa da legalidade e proteção dos cidadãos, indica um comunicado da Presidência da República recebido na nossa redação. A Agência de Desenvolvimento do Vale do Zambeze está a concluir o Plano Estratégico 2026-2035, denominado por Zambeze, para impulsionar o desenvolvimento da região centro do país. Avaliado em mais de US$600 milhões, o plano contempla áreas como desenvolvimento agrícola, infraestruturas, financiamento para pequenas e médias empresas e formação. Em entrevista à Rádio Moçambique, o diretor-geral da instituição, Celso Cunha, explicou que o Prozambé será implementado com o envolvimento de vários atores.
6: Temos ações que são desenvolvidas pelo setor privado, ações que são desenvolvidas pelo setor público, ações que são desenvolvidas pelas organizações da sociedade civil, e as ações que a agência vai se propor a desenvolver. No acumular destas ações é o chamado Prozambeiro. Mas neste momento os 600 milhões de dólares são ações que serão desencadeadas pela Agência de Desenvolvimento Vale do Zambeze.
5: Extrato de uma entrevista ao diretor-geral da Agência de Desenvolvimento do Vale do Zambeze, Celso Cunha, para acompanhar esta semana aqui na Rádio Moçambique. No Niassa foi reposto o trânsito rodoviário na ponte móvel sobre o rio Luchesi, no distrito de Majuni, interrompido desde janeiro devido ao arrastamento da infraestrutura pelas chuvas. Detalhes por Fernando Tamas.
7: A infraestrutura pertencente ao Instituto Nacional de Gestão e Redução do Risco de Desastres foi reposta para AC Construções, um empreiteiro local. A população de Loches, localidade de Miquinha, distrito de Majuni, afirma que com a reabertura da ponte estão ultrapassadas as dificuldades de comercialização de excedentes agrícolas e de acesso ao centro de saúde da sede do distrito. Fernando Damas, em Lixinga.
5: 39 pessoas foram detidas nos últimos meses na província de Tete, indiciadas no envolvimento na produção, tráfico e consumo de drogas. A informação foi avançada hoje pelo comandante provincial da Polícia da República de Moçambique, Miquixona Afonso, por ocasião das celebrações dos 51 anos da corporação. Segundo o dirigente, as detenções resultam da Operação Boca de Fumo, que culminou igualmente com a apreensão de diversas quantidades de droga.
8: A apreensão de 60 embrulhos cannabis sativa, que variam de 1 a 100 kg, 10 embrulhos de heroína, 10 seringas, das quais uma continha droga de tipo heroína e 240 kg de substâncias ilícitas diversas.
5: Na ocasião, Miquixona Afonso apelou à população a reforçar a colaboração com a polícia para travar a venda e consumo de estupefacientes e reduzir os índices criminais na província. O desporto, a Seleção Nacional de Futebol Sub-17 de Moçambique, defronta esta noite, com início às 21 horas, já sou similar de Mali, para a segunda jornada da Taça de África de Nações da categoria. O Departamento Médico da Seleção Nacional garante a recuperação de todos os jogadores que tiveram mazelas no jogo da primeira mão diante da Tanzânia. Ainda no desporto, o Ferroviário da Beira derrotou hoje o Costa do Sol por 1-0 no arranque da quarta jornada de Moçambola 2026 e a União Desportiva de Songo empatou a um golo diante da ABB. O tempo, a cidade até poderá ser esta segunda-feira mais quente do país, com 33 graus centígrados de temperatura máxima, seguida por Pemba com 31 graus. Nampula e Vilanculo 30, Quilimane e Beira 29, Inhambane 28, Maputo e Xai 27, Chimoio 24 e por último Xinga 23 graus centígrados de temperatura máxima. Apresentamos as notícias próximas às 19 horas e 30 minutos, inseridas no Jornal da Noite.
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Estimado ouvinte, seja bem-vindo a este período de emissão referente ao dia 17 de maio do ano 2026, num período de emissão que vai ter a seguinte programação. Dentro de instantes, quando forem precisamente 19 horas, vai acompanhar a edição do Jornal de Manica. Informações de utilidade pública às 19 horas e 15 minutos, 19 horas e 30 minutos, tempo para o Jornal da Noite em cadeia nacional, e às 20 horas vai conferir o espaço reservado à conversa aqui com o humorista Tafuna. E vai ser assim esta programação até próximo das 21 horas. Júnior da Silva dá a voz a esta emissão e conta tecnicamente com o apoio de Hermínio Castelo. Sinceros votos de uma ótima sintonia, uma boa disposição, uma excelente noite de domingo.

O dia 17 de maio carrega uma vasta bagagem de acontecimentos marcantes que redefiniram a política, a economia global, a cultura e os direitos humanos ao redor do mundo. Alguns dos grandes acontecimentos foi então aqui em 1940, a Segunda Guerra Mundial, avançando rapidamente pela Europa Ocidental, as forças da Alemanha nazi ocupam a cidade de Bruxelas, na Bélgica. Em 1954, fim da segregação racial nas escolas dos Estados Unidos da América, o Supremo Tribunal dos Estados Unidos emite decisão unânime e histórica no caso Brown contra o Conselho de Educação, declarando que a segregação racial em escolas públicas viola a Constituição americana.

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1: Estimado ouvinte, vamos conferir os temas da atualidade provincial. Ótima escuta.
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0: Saudações. A governadora de Manica, Francisca Tomás, apela aos produtores desta parcela do país a evitarem a venda desenfreada de produtos na presente campanha de comercialização agrária como forma de garantir a segurança alimentar. O comandante provincial da PRM em Manica, João Mupuela, reafirma o compromisso da corporação na garantia da ordem, segurança e tranquilidade públicas. Estes são alguns dos assuntos que fazem parte desta edição do Jornal de Manica, hoje domingo, 17 de maio de 2026. Marcos Nazário edita e apresenta o jornal, que conta com a sonorização de Carlos Barros. Escuta o desenvolvimento já a seguir, até breve. O comandante provincial da Polícia da República de Moçambique, em Manica, João Mupuela, reafirma o compromisso da corporação na garantia da ordem, segurança e tranquilidade públicas. Uma nota a acompanhar daqui a pouco e para já. A governadora de Manica, Francisca Tomás, apela aos produtores desta parcela do país a evitarem a venda desenfreada de produtos na presente campanha de comercialização agrícola como forma de garantir a segurança alimentar. Detalhes desta informação por Vitor Ambirai.
1: Francisca Tomás falava este sábado na localidade de Nhambonda, no posto administrativo de Amatongas, no distrito de Gondola, na cerimônia de lançamento oficial da campanha de comercialização agrária 2026. A dirigente pediu a cada família produtora para que conserve parte da produção para o consumo, vendendo apenas o excedente, por forma a garantir a segurança alimentar. Francisca Tomás exortou a todos os intervenientes da cadeia de produção e comercialização agrícola a unirem esforços em prol da construção de uma cadeia de valor mais sólida e inclusiva, visando garantir uma comercialização de produtos de qualidade.
2: Para os produtores, a comercialização agrária é o momento em que o esforço do produtor se converte em resultado econômico. No entanto, é importante que cada família produtora preserve parte da produção para o consumo e para a segurança alimentar ao longo de todo o ano. Quero, portanto, exortar a todos a não comercializarem toda a sua produção. É fundamental que reservem quantidades suficientes para garantir o sustento das vossas famílias, para prevenir períodos de escassez e para assegurar disponibilidade de sementes para a próxima campanha agrária.
1: Na campanha de comercialização agrícola 2026, a província de Manica prevê comercializar pouco mais de 1 milhão e 500 mil toneladas de culturas diversas, com maior destaque para os cereais, leguminosas, tubérculos, hortícolas, entre outras.
0: O distrito de Tambara, a norte da província de Manica, prevê comercializar cerca de 50 mil toneladas de culturas diversas na presente campanha de comercialização agrária que arrancou este sábado. Regressa o jornalista Vitor Ambirai.
1: O diretor do Serviço Distrital de Atividades Econômicas de Tambara, Fernando Kingston, disse que das culturas a serem comercializadas, o destaque vai para o gergelim, algodão e feijão vulgar. Fernando Kingston explicou que neste momento o setor está empenhado na sensibilização dos produtores por forma a evitar a venda desenfreada dos produtos para garantir a segurança alimentar.
3: Estamos a mobilizar a população para não vender tudo aquilo que eles colheram, mas se devem vender em excedente, uma vez que a primeira época foi afetada. Então, nós, como governo, temos a tarefa de mobilizar a população para não vender tudo.
1: Fernando Kingston disse que, apesar da fraca produção registrada na primeira época da presente campanha agrária, a segurança alimentar está estável a nível do distrito.
3: Neste momento, a segurança alimentar está estável. Por enquanto, não temos alarme de fome. Por enquanto, a situação, uma vez que estão agora na fase de colheita, para além de milho que nós falamos que se perdeu, também houve uma parte que a Mapira está tendo bons resultados. Estamos a falar depois da iniciativa de Nhagafula e Búzoa. São zonas altas, para além do milho que eles perderam, mas agora estão a fazer a colheita de Mapira. Para além também de Mapira, tem pequenas criações, estamos a falar de caprino e bovino, e nesse momento também a colheita de malambe. Então, para além de outras atividades que eles fazem, têm tido outras fontes de rendimento.
1: O distrito de Tambara, a norte da província de Manica, produziu na presente campanha agrária pouco mais de 91 mil toneladas de culturas diversas.
0: Agora sim, vamos à celebração dos 51 anos da existência da PRM no país, onde o comandante provincial da Polícia da República de Moçambique, em Manica, João Mupuela, reafirma o compromisso da corporação na garantia da ordem, segurança e tranquilidade públicas. Domingos Cadeado.
4: Falando na cerimônia alusiva às celebrações dos 51 anos da PRM Mupuela, destacou que a efeméride representa um marco histórico carregado de simbolismo patriótico, homenageando homens e mulheres que ao longo dos anos sacrificaram em prol da segurança pública e da consolidação da unidade nacional. Enalteceu os avanços alcançados pela corporação, apesar dos desafios enfrentados ao longo da história, sublinhando a resiliência e robustez institucional da Polícia da República de Moçambique. Dados apresentados durante o discurso indicam que, no primeiro trimestre do presente ano, a PRM registrou 25 casos criminais, dos quais 23 foram esclarecidos, correspondendo a uma taxa de operatividade policial de 92%. Em relação à sinistralidade rodoviária, foram registados 7 acidentes de viação contra 18 do mesmo período do ano anterior, tendo resultado em 16 óbitos e redução significativa de danos materiais. João Mupuela reconheceu que, apesar dos resultados positivos, a criminalidade e os acidentes de viação continuam a preocupar as autoridades, sobretudo pelo impacto social e pelo sentimento da insegurança que provocam na população.
5: Enquanto atores da defesa da pátria e sendo a fronteira, o cinturão que a delimita, somos igualmente chamados à razão sobre a segurança fronteiriça. Os fenômenos de imigração ilegal, contrabando de mercadorias e outros produtos ilícitos de e para o Zimbábue, concorrendo com a violação da linha de fronteira, ainda que estejamos controlando, deve merecer especial atenção, pois, para além de se revelar afronta à soberania, retarda o desenvolvimento do nosso país e da nossa província em especial. Embora ações internas e coordenadas sejam visíveis e com resultados plausíveis, muito ainda deve ser feito para a contenção das ameaças decorrentes desta atividade, pelo que assumimos como desafio, do qual devemos delinear e implementar medidas concretas à altura da magnitude do problema, certamente valorizando ações multissetoriais.
4: Durante a cerimônia foram distinguidos alguns membros da corporação pelo seu desempenho e com apelos ao reforço da corporação entre a polícia e a comunidade na prevenção e combate ao crime.
0: Junta-se a nós o jornalista Moisés Sela com a informação segundo a qual o secretário de Estado, em Manica, Lourenço Lindonde, desafia aos 190 novos profissionais da saúde graduados esta sexta-feira pelo Instituto Médio Técnico Profissional de Gondola a pautarem por um atendimento humanizado.
6: O dirigente apela para o combate à corrupção nos hospitais em respeito ao juramento que os profissionais prestaram na cerimônia de graduação. Lourenço Lindon afirmou que a graduação representa uma contribuição valiosa para a província de Manica na implementação do seu plano estratégico de educação profissional, reforçando a disponibilidade de recursos humanos no setor da saúde.
7: Assim que forem absolvidos no aparelho de Estado ou na função pública ou em qualquer outra instituição de saúde, prestar muita atenção para a questão do atendimento. O doente sente-se melhor quando melhor atendido do que os tratamentos que depois vai passar a receber. É muito importante nós acabarmos de uma vez para sempre a cultura do refresco. Não pode ser a nossa maneira de viver, o refresco. Vocês vão atender o cidadão de todo tipo que não tem o refresco. Por favor, o mais importante é o juramento que vocês fizeram.
6: Estevão Rupela, diretor do Instituto Médio Técnico Profissional de Gondola, agradeceu às instituições que acolheram os novos técnicos das áreas de saúde materno-infantil, enfermagem geral e de medicina geral no período de estágio.
8: Queremos aqui exteriorizar o nosso reconhecimento ao contributo das instituições de saúde na prontidão de acolher os nossos formandos nas aulas pré-profissionais e profissionais de onde aperfeiçoaram seus conhecimentos teóricos e práticos, graças aos profissionais altamente qualificados encontrados em diversos campos de estágios.
6: Numa mensagem apresentada por Lourdes Tomás, os graduados garantem que vão transmitir os conhecimentos adquiridos para a melhoria da prestação no setor da saúde.
9: Hoje tornamos profissionais Não somos perfeitos, mas somos preparados. Preparados para servir com ética, mas principalmente com humanidade. Porque um técnico não mede só pressão e temperatura. Ele mede esperança, ele segura a mão de quem treme. Ele leva conforto onde há dor.
6: Mensagem dos novos profissionais da saúde, graduados esta sexta-feira pelo Instituto Médio Técnico Profissional de Gondola, na província de Manica.
0: Já na página desportiva, o Machege goleou este sábado no campo municipal de Chimoio o Clube Desportivo Nova Jerusalém por 5-1 em partida da quarta jornada do Campeonato Nacional de Futebol da 2ª Divisão, fase provincial de Manica. Vasco Augusto.
10: As duas coletividades recolheram os balneários, com os militares de Chimoio a vencerem por 2-1. Os golos foram de autoria de Jona e Josué, nos minutos 3 e 22, enquanto Escurinho marcou o tento da Nova Jerusalém. No reatamento, Mutiti, no minuto 46, e Santos, aos 64 e 76, ampliaram o resultado para o Machete. Por outro lado, tratou-se de um jogo sem fair play, com 3 cartões vermelhos direitos, sendo 2 para o Clube Desportivo Nova Jerusalém, Souza aos 18 minutos e Big Vai quase no último minuto de compensação, e Josué para o Machete. Eusébio Sanculane, treinador do Clube Desportivo Nova Jerusalém, fala da falta de concentração dos seus jogadores como motivo da goleada.
11: Perdemos o jogo, acho que perdemos a cabeça muito cedo.
12: A que se viu?
11: Acho que os meninos estavam um pouco nervosos, não percebi. Aquelas primeiras bolas que nós sofremos foi o motivo com que as pessoas ficam mais nervosas.
12: Mas o trabalho a ser feito para próximos jogos e corrigir esses erros de hoje.
11: É conversar com a rapaziada, sensibilizar a rapaziada o que é o futebol, falar para eles, ensinar o futebol o que deve ser. Não agarrar o comportamento que estava a nos trazer.
10: Lino Cozinha, treinador adjunto de Machege, referiu que a vitória é fruto do nível de preparação feita durante a semana.
13: Saímos felizes hoje. Foi uma semana de muita preparação. Tivemos lição do jogo passado. Então, todos os erros fomos resolver em casa. E hoje que se viu, os meninos se bateram bem em campo, estiveram bem em campo. E saímos felizes dia de hoje.
12: Mister, cada jogo, um vermelho da sua equipa. O que está acontecendo?
13: É preocupante, né? É preocupante. Vamos sentar junto com os jogadores para podermos, se possível, arranjarmos um psicólogo.
10: Com a vitória, os militares de Chimoio isolaram-se na terceira posição com 9 pontos, numa prova liderada por Transjesca Pacampane, com 12, e Testa África na segunda posição, com 10 pontos. O jogo entre a União Esportiva de Vanduz e Futebol Clube Pensão Delgado de Gondola ficou adiado a pedido da primeira coletividade.
0: A governadora de Manica, Francisca Tomás, apela aos produtores desta parceira do país a evitarem a venda desenfreada de produtos na presente campanha de comercialização agrária como forma de garantir a segurança alimentar. O comandante provincial da Polícia da República de Moçambique, em Manica, João Mupuela, reafirma o compromisso da corporação na garantia da ordem, segurança e tranquilidade públicas. Ouvinte, este é o ponto final desta edição do Jornal de Manica, hoje domingo, 17 de maio de 2026. Marcos Nazário esteve na edição e apresentação do jornal, que contou com a sonorização de Carlos Barros. Saudações.
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0: 19 horas e 16 minutos, estimado ouvinte, vamos a esta altura ficar com informações de utilidade pública. O Conselho Municipal de Chimoio informa a todos os munícipes que os pedidos de DUAT e a licença de construção já estão disponíveis. Podem fazer-se presentes nas horas normais de expediente para efetuar o pagamento e posterior levantamento. Encontra-se à venda na Secretaria da Rádio Moçambique, emissão provincial de Manica, ao preço de 1000 meticais, o livro de crónicas intitulado Da Leoaine, da autoria do jornalista e escritor Arun Vali.
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5: Manedum. Vovó, eu deveria ter vindo para a cozinha da vovó há muito tempo. Este peixe está tão delicioso. De certeza vou fazer essa receita para o Natal, aniversário e dias especiais. 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
7: 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Para ficarem fortes e com mais energia. 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
6: 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Numa panela, adiciona um pouco de óleo fortificado, cebola, tomate, cenoura e alho cortados aos pedaços. E refoga até todos os legumes ficarem macios. Depois, adiciona a mandioca cortada às fatias, mexe bem e põe água. Fecha a panela e deixa cozinhar por cerca de 10 minutos até a mandioca estar quase pronta. Junta os pedaços de peixe, um pouco de repolho cortado, sal iodado e deixa cozer.
7: Sim.
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0: Boa noite. O Presidente da República dirige amanhã a cerimónia oficial de lançamento da Conferência Nacional de Investimentos de Água e Saneamento 2026-2036 ProAguas, reposto no NIAS, a transitabilidade rodoviária na ponte móvel sobre o rio Loches. A infraestrutura segura a ligação entre os distritos de Majuni e Mavago. República Democrática do Congo confirma o registro do primeiro caso de infecção pelo vírus Ebola na cidade de Goma, no leste do país. No desporto, o Ferroviário da Beira bate Costa do Sol por 1-0 e União Desportiva do Songo empata um golo diante da BB no arranque da quarta jornada do Moçambola 2026. Começa agora o Jornal da Noite. Nelson Muando está na apresentação e João Muamba na sonorização. Fique conosco. É bem-vindo. O Presidente da República, Daniel Chapo, dirige amanhã em Maputo a cerimónia oficial de lançamento da Conferência Nacional de Investimentos de Água e Saneamento 2026-2036, o ProAguas. Trata-se do mais abrangente instrumento estratégico formulado pelo Governo para o setor de abastecimento de água, saneamento e gestão dos recursos hídricos, refere um comunicado. O mesmo documento indica que o ProAguas inscreva a segurança hídrica no centro da agenda governativa, afirmando-a como pilar insubstituível da saúde pública, da dignidade humana, da produtividade económica, da resiliência climática e da coesão territorial de Moçambique. A iniciativa visa mobilizar investimentos, reforçar a coordenação institucional e impulsionar soluções sustentáveis para ampliar o acesso da população à água potável e ao saneamento seguro em conformidade com as prioridades nacionais de desenvolvimento. O Presidente da República, Daniel Chapo, recebe esta segunda-feira no seu gabinete de trabalho, na qualidade de comandante em chefe das Forças de Defesa e Segurança, uma saudação da Polícia da República de Moçambique por ocasião do 51º aniversário da criação da corporação. A Presidência da República assinala o ato como um momento de exaltação do papel da Polícia na preservação da ordem, segurança e tranquilidade públicas, bem como de renovação do compromisso da corporação com a defesa da legalidade, proteção dos cidadãos e salvaguarda da soberania nacional. As celebrações da PRM decorrem sob o lema PRM 51 anos, reafirmando o compromisso com as comunidades no combate à criminalidade, terrorismo, sinistralidade rodoviária e corrupção. E na província de Niassa, a celebração hoje do dia da PRM serviu de mote para o patenteamento de oficiais superiores, subalternos, membros reservistas, a que o comandante da polícia, ao nível da província, exortou para uma atuação dentro dos limites da lei. Abdul Zacarias.
1: O comandante provincial da PRM no NIAS desafia aos membros da corporação a abstarem-se de comportamentos desviantes no exercício das suas tarefas. Celestino Vianek disse que a polícia é o garante do ambiente de ordem, paz e segurança nas comunidades. Daí que deve distanciar-se da corrupção e outras práticas que mancham o bom nome da corporação. Num outro desenvolvimento, o comandante provincial da PRM no NIAS disse que a polícia e outras forças de segurança não vão tolerar comportamentos que perturbam a boa convivência nas comunidades. Celestino Vianek fez esta exortação este domingo nas cerimónias de patenteamento de 80 oficiais superiores subalternos e 13 membros reservistas no âmbito dos 51 anos da PRM.
2: Devemos continuar a incentivar incessantemente no aperfeiçoamento das nossas habilidades tecnoprofissionais para responder pronta e eficazmente à demanda da manutenção da ordem e segurança pública na província de Niassa. Esperamos que os promovidos, assim como outros membros da PRM no geral, retobrem esforços no exercício das suas funções, canalizando todas as suas energias ao serviço do povo moçambicano.
1: Entretanto, os patenteados assumiram o compromisso de continuar a trabalhar com zelo e dedicação na sua nobre missão de defender a pátria. De Lixinga, Abdul Zacarias.
0: Comandante da PRM na província de Niassa exorta os agentes da corporação para uma atuação dentro dos limites da lei. um apelo lançado na esteira das celebrações de 51 anos da PRM, que também foram replicados em Gaza. Francisco Simbino.
3: O comandante provincial da Polícia da República de Moçambique, PRM, em Gaza, insta os membros da corporação a continuarem a privilegiar o cumprimento da ética e deontologia profissionais na sua atuação com vista a garantir a ordem e tranquilidade públicas. Mumad Katissa diz que os agentes da lei e ordem devem estar comprometidos com o cumprimento rigoroso das normas para o combate à criminalidade e garantir a harmonia na sociedade. O comandante provincial refere que, para o alcance desses objetivos, a corporação tem estado a promover uma formação contínua dos agentes da PRM a vários níveis para a consolidação permanente das regras disciplinares nesta classe profissional. Mumad Katissa deixou o apelo este domingo na cidade de Xaxai, na cerimónia de encerramento das atividades alusivas aos 51 anos da criação da Polícia da República de Moçambique, celebrado já 17 de maio corrente.
4: A polícia pauta pela legalidade e disciplina na sua atuação e nenhum agente da corporação pode exigir do próximo o cumprimento rigoroso pela lei se não der exemplo de respeito pelas normas jurídicas estabelecidas e de cortesia no trato com o próximo.
3: Comandante provincial da PRM em Gaza, Mumad Katissa, falando na cerimônia alusiva aos 51 anos da corporação assinalados este domingo. De Xaixai, Francisco Simbini.
0: E 39 pessoas foram detidas nos últimos meses em Tete, indiciadas no envolvimento na produção, tráfico e consumo de drogas. São informações avançadas hoje pelo comandante da PRM na província de Olinda Matavel.
5: Segundo Michon Afonso, no ato das detenções, no âmbito da Operação Boca de Fumo, o setor também apreendeu diversas quantidades de drogas que eram comercializadas, principalmente na cidade de Tete. Mediante esta situação, o comandante provincial da Polícia da República de Moçambique em Tete apela à população a continuar a colaborar com a corporação de modo a estancar a venda e o consumo de drogas, ato que prejudicam o bem-estar social. O comandante provincial da Polícia da República de Moçambique em Tete apelou na ocasião para uma necessidade de intensificar as reuniões entre a polícia e a comunidade como forma de garantir a redução dos índices criminais que no ano transato tiveram um aumento na ordem de 26,2%. De Tete, de Olinda Matavel.
0: Jornal da Noite, regressamos a Niassa, pois já foi reposto o trânsito rodoviário na ponte móvel sobre o rio Loches, que tinha sido interrompido por conta do arrastamento da infraestrutura pela água da chuva em janeiro último. Fernando Damas.
6: A infraestrutura pertencente ao Instituto Nacional de Gestão e Redução do Risco de Desastres foi reposta para AC Construções, um empreiteiro local. A população de Loches, localidade de Micuinha, distrito de Majuni, afirma que com a reabertura da ponte estão ultrapassadas as dificuldades de comercialização de excedentes agrícolas e de acesso ao centro de saúde da sede do distrito.
7: Estamos contentes, hein? Com aquele ponte pequeno aí, porque o carro está a passar. Porque esse carro nem de uma vaga não estava a andar, nem da cidade não estava a andar.
8: Quando foi carregado, não? Chegava, parava nessa margem, depois as trouxas descarregavam, logo atravessava-se na mão, para lá de outra margem.
9: Saía de Mavago, parava aqui, tirava bagagem para lá, outro tirava bagagem para aqui. É sofrimento, sim.
6: O chefe da localidade de Micuinha, Adriano Berro, disse que com a reposição da infraestrutura ficou para trás o problema de baldeamento de mercadorias na estrada não classificada, Majuni Mavago. O vice-presidente do Instituto Nacional de Gestão e Redução do Risco de Desastres, Belém Monteiro, que visitou o empreendimento este sábado, afirmou que com a reposição da ponte estão criadas as condições para as trocas comerciais entre a população de Majuni e Mavago.
10: Então estamos como governo satisfeitos com este desempenho dos colegas da província, enfim, a ANE e todos.
6: O dirigente apela aos automobilistas para observarem os limites da tonelagem exigida na travessia da ponte sobre o rio Loches, na estrada que liga o povoado de Mequalo, distrito de Majuni, a Mavago, de cerca de 75 quilômetros. Fernando Damas, em Lixinga.
0: 19 horas 41 minutos. Cheias e inundações registradas este ano afetam os níveis de comercialização agrícola na província de Maputo. Disso nos dá conta Fernando Sidumo.
11: Na província de Maputo, as autoridades da indústria e comércio perspectivam comercializar perto de 3.536.000 toneladas de culturas diversas na campanha de comercialização lançada este sábado à escala nacional. A cifra representa uma redução em cerca de 1 milhão de toneladas se comparada com a campanha de 2025, onde foram vendidas cerca de 4 milhões de toneladas de produtos, o que representou um desempenho de 100%. As cheias e inundações que fustigaram a província de Maputo são apontadas como fatores que condicionaram a queda de produção e produtividade nesta campanha a nível deste ponto do país. O governador da província de Maputo, Manuel Tule, apontou que estes desastres naturais afetaram 73 mil hectares de culturas diversas, dos quais 35 mil completamente perdidos.
12: O setor de agricultura foi o mais devastado. Tivemos uma inundação que atingiu cerca de 73 mil hectares. Tínhamos lá milho, feijão, hortícolas, batata, mandioca, cana-de-açúcar. Perdemos isso por causa de cheias e inundações. Mas também tivemos nossos produtores que perderam motobombas. Tivemos 14 motobombas que foram submersas. Na pecuária também perdemos muito gado. Perdemos muito material de pesca. Estas perdas agravaram a vulnerabilidade dos nossos produtores e da nossa população no geral.
11: No lançamento da campanha de comercialização agrícola, foram distinguidos com diplomas várias individualidades e instituições que se destacaram no processo de produção agrícola em 2025. Fernando Sidumo, Rádio Moçambique, Matola.
0: Segunda parte do jornal, é um espaço que dedicamos aos domingos à análise dos assuntos que marcam a atualidade. São três temas eleitos pela Direção de Informação da Rádio Moçambique. O lançamento ontem da campanha de comercialização agrícola 2026 pelo Presidente da República, Daniel Chapo. Vamos também falar do Ministério da Agricultura, Ambiente e Pescas, que anunciou uma linha de financiamento de 107 milhões de meticais para apoiar a produção do algodão, oleaginosas e culturas alimentares a partir da campanha 2026-2027. E, naturalmente, também falaremos do Dia da Polícia da República de Moçambique, que hoje se assinala. Para comentar este tema, está conosco o nosso convidado habitual aos domingos, Dércio Alfazema. Dércio, muito boa noite. Vamos olhar para o primeiro tema, o lançamento da campanha de comercialização agrícola. O Moçambique prevê comercializar cerca de 14,6 milhões de toneladas de produtos agrícolas nesta campanha. Dércio, o que lhe parece esses números anunciados pelo Presidente da República?
13: Bom, boa noite, Moando. Boa noite a todos os radio-ouvintes. É mais a abertura de um ciclo, de uma combinação entre aquilo que foi a produção agrícola e aquilo que vai estar disponível para se colocar no mercado. Os números são significativos, porém é preciso mapear estes produtos sobre de onde é que saem, qual é a quantidade e qual é a movimentação que é feita para ter em conta, sim, a comercialização para a exportação, mas também aquilo que fica para dinamizar a indústria nacional. Portanto, que vai para um processo de transformação interna, empacotamento, e depois é disponibilizado para o consumo interno. Dois, é preciso também olhar para este processo de comercialização, tendo em conta aquilo que são as reservas que devem permanecer para o consumo das próprias comunidades. Até porque há indicações do Instituto Nacional de Meteorologia que nos próximos meses poderemos ter o fenômeno do El Niño, que depois ou cria seca ou cria chuvas de excesso. Isso também tem um impacto naquilo que é a disponibilidade de alimentos ao nível das comunidades. Portanto, é importante e é necessário claramente, mas é preciso documentar rigorosamente. Para tirar-se também, Moandro, a narrativa que anda por aí de que em Moçambique não se produz nada. Produz-se, nós vemos quando chega a essa altura, mas é preciso documentar qual é a quantidade do milho e este milho sai de onde? Depois, qual é o movimento que é feito? Qual é a farinha que temos nós, que consumimos no nosso mercado, que resulta do milho de produção nacional? Quais são as diferenças que depois precisamos de importar? Enfim, então, as leguminosas, estamos a falar de feijões, gergelim, mapira e tantos outros produtos que dia a dia os nossos produtores estão a produzir, mas que precisam ser devidamente mapeados, documentados, para podermos trazer uma mensagem mais esclarecedora para a comunidade.
0: O Presidente da República anunciou ontem, durante o lançamento desta campanha, que o governo vai mexer na lei de comercialização para assegurar que intervenientes nacionais estejam em frente na compra ao agricultor, no sentido de impedir que o produto nacional saia pelas fronteiras sem algum controle. Qual é a leitura que faz desta medida do governo?
13: Não, é preciso controlar e ter em conta dois aspectos. Primeiro é a questão do controle do preço. No fim, este processo de comercialização agrícola não pode prejudicar nem o produtor, não é? Nem o mercado nacional. Ou seja, nós não podemos produzir e depois termos exportar tudo e termos déficit no nosso mercado. Não é? Mas também não pode o produtor produzir a um certo custo e ter que vender a um preço condicionado pelo comprador. Então, é preciso que os preços sejam sustentáveis para que o negócio prevaleça, mas, acima de tudo, que este produtor possa crescer e se transformar também num produtor industrial. Isto por um lado. Segundo, é preciso ter cada vez maior controle, porque também a questão da alimentação trata-se de uma questão da soberania. Quando nós nos limitamos à questão daqueles que são fomentadores e que depois compram todo o produto com o produtor e condicionando até as condições

0: existe um mínimo para nós podermos garantir a nossa segurança alimentar.
1: Dércio, frequentemente noticiamos que grande parte do produto nacional agrícola é vendido principalmente no Malawi, Zâmbia, países que fazem fronteira com Moçambique. É nesse sentido que o Presidente da República apontou a mexida na lei de comercialização para garantir que os produtos sejam comercializados, sejam comprados por intervenientes nacionais. Como dar capacidade a esses intervenientes? É muita comida que se produz. Como dar capacidade a esses intervenientes para que possam chegar às zonas que muitas das vezes são de difícil acesso?
0: Não, as capacidades têm que ser, primeiro, têm que ser pessoas vocacionadas para praticar negócios ligados ao setor agrário. Segundo, tem que ter recursos, pois temos que ter os meios, as vias de acesso, a capacidade logística e a ligação entre estes compradores nacionais internos e as indústrias nacionais e também a outros compradores. Ou seja, não pode ser ou não pode continuar a ser o estrangeiro que compra diretamente do produtor. Agora, nas zonas transfronteiriças sempre temos esse desafio, até porque mesmo as ligações familiares, culturais, nas zonas de fronteira, elas acabam um pouco se misturando, tanto de um ou do outro lado. Mas é preciso ver para que as quantidades de produtos de produção nacional que saem para o outro lado não seja uma situação em que depois deixa-nos numa situação também de déficit, ou não seja uma situação condicionada pela capacidade financeira que existe do outro lado da fronteira. Portanto, quando estamos a falar da alimentação, agricultura, é uma questão também que toca a soberania e daí faz sentido as instituições e o governo ter a colocar a sua mão e intervencionar nesse setor.
1: Qual é o papel do o Instituto de Cereais de Moçambique neste tipo de negociações? Tem esta capacidade de comprar, tendo em conta o papel que se espera desta instituição?
0: Não, essa é uma instituição que já existe há muito tempo, que é suposto ter capacidades para poder conseguir fazer um mapeamento e o controle e dinamizar esta comercialização de cereais ao nível interno. Ou seja, o Instituto Nacional de Cereais não pode ser somente para se vocacionar à questão da importação de produtos que nós temos déficit. É preciso, antes de fazer essa importação, primeiro ver quais são as quantidades e as capacidades que nós temos de produzir para, em função disso, fazer o diferencial. E isto inclui também uma capacidade técnica muito rigorosa para podermos termos informações também que estão baseadas com alguma solidez.
1: Dércio, ainda na esteira da agricultura, o Ministério da Agricultura, Ambiente e Pesca já anunciou uma linha de financiamento inicial de 107 milhões de meticais para apoiar a produção de algodão, oleaginosas e culturas alimentares a partir desta campanha 2026-2027. Como assegurar que este financiamento chegue a mãos certas, de modo que este financiamento dê o fruto que se espera?
0: Não, algumas destas culturas são de rendimento e de alto rendimento. É preciso que este financiamento decorra de uma estratégia clara, com objetivos também muito claros. E quanto a mim, uma das prioridades tem que ser para dinamizar a indústria nacional. Portanto, financiar aqueles que são os intervenientes na cadeia de comercialização agrícola, para poderem também ter alguma robustez, para poderem adquirir do produtor esses produtos, mas também facilitar a ligação destes com o mercado onde esses produtos serão disponibilizados. Portanto, havendo este maior fluxo financeiro, isto também poderá contribuir para dinamizar e expeditar o aumento da produção ao nível local. Então, é preciso também dar suporte ao produtor, para que os produtores possam transformar o setor produtivo no sentido de sairmos daquela agricultura familiar e muito dependente destes financiamentos, até de sementes, e tal, pessoas com um histórico de produção de longa data, mas que ainda dependem de doações de semente. Portanto, esta é uma realidade que tem que ser transformada dentro destas linhas de financiamento que existem e que, para que no futuro possamos deixar que o mercado venha a agir por si só, mas com garantia de que temos um setor privado nacional que tem capacidade de ombrear com quem estiver no mercado e poder também contribuir e participar deste negócio e deste processo de comercialização, desde a produção até a comercialização de produtos agrícolas.
1: Deve ser hoje dia da Polícia da República de Moçambique, mais um aniversário. Que leitura faz desta nossa polícia, é meio, às vezes, em várias contestações?

0: causa da forma como em algum momento atua ou em algum momento se atrasa a concluir alguns processos?
1: Olha, Moando, nós temos que olhar a nossa polícia em duas perspectivas. Primeiro, estamos a falar completa 51 anos. Isto tem que nos orgulhar a todos. É uma polícia genuinamente moçambicana, criado desde base. Portanto, desde aquilo que é a sua capacidade humana, técnica, institucional, foi criada pelos moçambicanos. Um. Dois, foi passando também por vários momentos adversos que o país foi atravessando em termos de questões que têm a ver com a criminalidade. Nós já tivemos situações muito difíceis no país, desde guerra, porque num contexto de guerra também apresenta a questão da criminalidade lá presente. Até hoje termos também a nossa polícia de alguma forma a intervir dentro do contexto da proteção da população num contexto do terrorismo em Cabo Delgado. Então há uma evolução significativa. Claramente que a sociedade tem outras expectativas, quer maior celeridade, quer uma presença policial que confere maior segurança, quer uma polícia que não esteja associada a questões de extorsão, a questões de corrupção, mais íntegra, etc. Mas a verdade é que tem que nos orgulhar o facto de termos uma polícia presente que, com todas essas limitações, pelo menos consegue nos garantir alguma segurança. Agora, o país também vai conhecendo novos tipos de crimes e novos desafios. É preciso que a polícia se aprimore a isso, mas que também tem estado a fazer seu papel. Temos a questão, por exemplo, dos raptos, eu falei já do terrorismo, a questões de branqueamento de capitais, etc. Então, toda essa reestruturação que vai acontecendo dentro da corporação, eu penso que vai se ajustando para resolver isso. Há questões de crimes mais hediondos que nós já tivemos, há questões agora desses de assaltos a mototaxistas, há questões ligadas ao acidentes de viação, são desafios que resultam da transformação da própria sociedade. É preciso, sim, que a polícia seja célere na sua capacidade de resposta, de modo a criar maior confiança no cidadão. Mas, pelos 51 anos, pelo progresso registrado até agora, eu penso que vale a pena reconhecer e dar os devidos parabéns.
0: Chegamos assim ao fim deste curto espaço reservado aos comentários no Jornal da Noite. Contamos consigo no próximo domingo.
1: É sempre um prazer aqui estar. Estamos juntos.
0: Agora o desporto. O Ferroviário da Beira derrotou hoje o Costa de Sol por 1-0 no arranque da quarta jornada do Moçambola 2026 e a União Desportiva do Songo empatou a um golo diante da ABB. A ronda prossegue amanhã com um embate entre o Xingal de Tete e o Ferroviário de Maputo e na terça-feira a Associação Desportiva de Vilanculo recebe o Ferroviário de Nampula. Ainda no desporto, Mambinha e Sub-17 jogam hoje às 21 horas com Mali no desafio de tudo ou nada no CAN que tem lugar no Marrocos. Com os Mambinhas está Mércio João.
2: Boa noite. Os últimos dois dias aqui em Rabat, depois do jogo diante da Tanzânia, foram dedicados à preparação do jogo desta noite. E os atletas moçambicanos sabem que as margens matemáticas são mínimas, caso a vontade continue a ser a de garantir uma vaga no Mundial da categoria. Para a felicidade de todos, o boletim clínico saiu e o chefe da equipa médica moçambicana, Musa Kalou, garante boa saúde para todos os atletas, facto que permite à equipa técnica convocar os jogadores possíveis dos 24 que participam deste CAN.
3: Muito boa noite. Eu tenho o prazer de informar que as lesões que ocorreram durante o período de treino e mesmo durante o jogo contra a Tanzânia foram totalmente curadas. Esta manhã foi feita uma avaliação a esses atletas que sofreram lesões e constatou-se que estão em perfeitas condições físicas e com uma boa disposição de espírito e com uma alimentação excelente que tem sido proporcionada pelo complexo onde estamos hospedados.
2: Musa Kalou, médico da Seleção Nacional de Futebol Sub-17 e a aptidão dos 24 atletas moçambicanos para o jogo desta noite diante do Mali para a segunda jornada da fase de grupos do CAN em curso aqui em Rabat. Até o momento não se tem a pré-eleição dos jogadores que vão entrar na primeira linha do 11 nacional, mas esperam-se mudanças profundas, a julgar pelo figurino introduzido pela equipa técnica nos últimos dois treinos. O relato do jogo é a partir das 21 horas de Moçambique, no RM Desporto. Inácio João, a partir de Rabat, Marrocos.
0: Instantes finais do jornal, notícia do estrangeiro, o Instituto Nacional de Investigação Biomédica da República Democrática do Congo confirmou este domingo um primeiro caso de infecção pelo vírus Ebola na cidade de Goma, no leste do país. Trata-se de uma mulher que viajou para Goma após a morte do marido, vítima da doença em Bunia. As autoridades sanitárias reforçaram as medidas de vigilância e controlo numa altura em que o surto na província de Ituri já provocou 80 mortos. O tempo, a cidade de Itato poderá restar amanhã 33 graus centígrados de temperatura máxima, seguida por Pemba com 31 graus, Nampula e Vilanculo 30, Quilimane e Beira 29, Inhambane 28, Maputo e Xai-Xai 27, Chimoio 24 e Lixinga 23 graus centígrados de temperatura máxima. Fica por aqui esta edição do Jornal. Recebo os cumprimentos de Nelson Muando na apresentação e Jerônimo Muamba na sonorização. Boa noite.
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5: Precisamente 20 horas de Moçambique.

João de Vinte, vamos acompanhar dentro de instantes um espaço de conversa que vai até próximo das 21 horas. Tenha uma excelente escuta, então, dentro de alguns instantes.

Saudações, estimado ouvinte. Vamos neste instante conversar com um humorista de Chimoio, mas antes aqui vai apresentar-se. Neste espaço conversamos com várias personalidades e individualidades que contam sobre a sua história, sobre o que fazem, sobre os seus feitos. Este programa é apresentado por Júnior da Silva, hoje do Emissor Provincial da Rádio Moçambique, em Manica.

0: E o nosso convidado é, de seu nome artístico, Tafuna. De seu nome de registro, Suman Fernando Nidegua. E hoje temos aqui um humorista conhecido nos meandros da arte como Tafuna.
1: Primeiro, agradecer a oportunidade de estar para partilhar a minha história na área artística.
0: Como é que surge então o Tafuna?
1: Bom, o Tafuna é, na verdade, é uma linguagem cena, né? Vem de cena, que quer dizer mastigar. E eu sou de uma origem de Macenas, e quando era criança estava lá com os meus pais, meus avós, a comermos maçarocas, e porque eu comia às pressas, não queria perder, então diziam, um ano a Tafuna mais. E eu gostei, sou da parte Tafuna, então começava a pronunciar aí Tafuna, Tafuna, sempre Tafuna, porque não conseguia expressar assim exatamente o Tafuna. Então começaram a me chamar Tafuna, Tafuna, e quando entrei nesta área artística, pensei mesmo em usar o Tafuna como nome artístico.
0: Já agora, falou aqui da língua Sena.
1: Exato.
0: De onde é o Tafuna?
1: Eu sou de Sofala, província de Sofala, cidade da Beira.
0: Ah, muito bem. E quando chega, de certeza está aqui em Chimoio?
1: Eu sou nativo mesmo da Beira e cheguei a Chimoio quando tinha... Na verdade, cheguei à província de Manica, não exatamente em Chimoio. Passei por Chimoio, morei no distrito de Manica por um ano, quando tinha 4 anos. E depois, com os meus pais, mudamos para a cidade de Chimoio. De lá para cá, estamos nesta cidade.
0: Ah, muito bem. Como começa, assim, o seu percurso nas artes?
1: Eu já vinha praticando este lado humorístico com amigos, em pequenas festas de aniversários, sempre estava lá a gargalhar e tal, fazer rir as pessoas. E quando chega aquela pandemia da Covid-19, no ano 2020, eu já começava a produzir alguma coisa, mas não publicava. Então, em 2021, foi quando comecei a disponibilizar aquilo que é o meu conteúdo. Produzia e publicava no Facebook, YouTube. Produzia, publicava. E naquela época eu não fazia o jornal Sem Noção. Não trazia conteúdos nesta vertente jornalística, né? Fazia um conteúdo genérico, como aqueles outros humoristas fazem. Mas depois, porque sempre fui apaixonado pela área jornalística, então decidi unir o jornalismo e o humor numa só matéria e comecei a produzir assim conteúdos noticiosos em forma de humor.
0: E qual foi a reação do público? Foi alguma estranheza porque conheciam Tafuna talvez não daquela forma, ou as pessoas gostaram?
1: Bom, na verdade, quando receberam, viram aquilo como algo inovador, não é? Porque era um conteúdo, um tipo de conteúdo novo nas pessoas, e ficaram surpresas, porque nunca esperavam de mim que eu fizesse algo daquele jeito, com narrar, agir como um verdadeiro jornalista.
0: Tafuna, como é que busca os assuntos? Como é que traça o seu roteiro, o guião, aquilo que é a trajetória da sua produção? Como é que pensa? O que é que inspira? E como consegue trazer assuntos tão engraçados em forma de notícias e às vezes até parece algo pensado em factos?
1: Exato. Muitas das vezes eu olho para aquilo que está a ocorrer na sociedade e me inspiro a partir daquilo, escrevo como se fosse uma notícia mesmo normal, exige escrever e tal, analisar se essa palavra dá, se não dá, uma construção inteira da notícia, depois tem lá o espaço em que coloco a fonte a falar, então faço lá as anotações do que a fonte vai falar, e para a fonte X aqui deve falar assim. E com o meu pessoal, as pessoas com quem trabalho, aproximo e explico, olha, você, a tua parte é esta, você deve dizer isso, a outra pessoa, a tua parte é esta, a minha parte é esta, então, gravamos no final, vou fazer a voz off, o voz off, edito, pronto, já está o produto final.
0: Muito bem, estimado ouvinte, para quem a esta altura sintoniza a Rádio Moçambique, Antena Nacional. Estamos no espaço reservado ao programa Gente da Nossa Terra, hoje do emissor provincial da Rádio Moçambique, em Manica. E o nosso convidado é, de seu nome artístico, Tafuna. De seu nome de registro, Suman Fernando Nidegua. Como que tem sido feito a escolha dos que participam, de outros personagens ou dos atores? Tem um casting, ou são pessoas que às vezes nem têm muita ligação para o teatro ou para o humor? Como que tem sido?
1: A escolha, na verdade, tem mais a ver com a afinidade que eu tenho com a pessoa. Em muitos conteúdos, as pessoas que participam são os meus amigos. Por vezes são até fãs que eu conheço e têm um pouco de toque, estão mais ligados à área humorística e mostram paixão em fazer parte desses conteúdos. Uma outra vez acabo convidando.
0: E nestes trabalhos conseguem-se revelar bons atores, bons personagens, ou aquelas pessoas que talvez não eram muito da área, ou talvez o Tafuna não tinha ideia que pudessem ter uma boa desenvoltura, um bom desenvolvimento daquilo que seria o seu papel, mas que surpreenderam e que revelaram-se bons atores.
1: É, de verdade, sim, tenho casos em que uma pessoa diz, olha, eu sou capaz, eu começo a ser meio receoso com a pessoa, mas a pessoa mostra-me que sim, e naquele momento de gravação é totalmente diferente daquilo que eu pensava, e o conteúdo sai perfeito e acabamos trabalhando frequentemente. Mas há quem também, eu crio aquela ideia que esta pessoa é capaz de falar, porque é uma pessoa extrovertida, mas na verdade, na hora de gravação, a pessoa já tem dificuldades. Então, como dizem, não se julga o livro pela capa. Há quem é extrovertido, fora das câmeras e tal, mas na hora da gravação é totalmente tímida. Há quem, pelo contrário, é uma pessoa calma aqui, mas quando for para gravar, epa, tens que agir assim, então a pessoa fala. E também uma coisa, há conteúdo que exige que a pessoa fale como se, com um tom de sentimento, como se fosse alguém que esteve ferido, alguém triste. E há pessoa que, eu já olho para essa pessoa, esse tipo de pessoa, como fala com muita calma, então dá para fazer esse papel. Mas é quem é mais agitado ao falar, ele não consegue manter a calma ao falar, então este merece colocar ele num tipo de personagem que também precisa de agitação. Então faço esse tipo de seleção.
0: Quando faz os seus trabalhos, com certeza não tem, talvez, ideia de como vai ser a reação, ou, quem sabe, já faz nessa perspectiva de buscar alguma determinada reação, ou tem sido sempre uma surpresa?
1: Bom, na verdade, eu sempre, como um músico, né? Quando faz a música, ele espera que aquela música, ao ser disponibilizada, as pessoas gostem, escutem mais e tal. E o mesmo que acontece comigo, humorista. Eu, quando produzo conteúdo, tenho sim esta ideia de que este conteúdo deve gerar muita reação, e trabalho com esta ideia de que ele vai, sim, gerar muita reação, muitas curtidas, visualizações, e pronto, aquilo acontece. Mas há casos também que não se alcança aquilo que eu esperava. O conteúdo acaba não tendo tanta visualização, nem curtidas, se calhar por uma ou outra coisa que eu falhei, mas em muitos conteúdos a reação é mesmo extensa. Há muita gente que acompanha, curte e tudo.
0: Mas já confundiram o seu conteúdo com um facto, ou como se fosse mesmo um trabalho jornalístico, e o facto que se sucedeu e as pessoas partilharem a pensar que realmente é algo que terá acontecido em algum lugar, quando na verdade é mesmo uma humor. Representação humor.
1: Isso tem acontecido uma e outra vez, mas talvez por falta de atenção mesmo das pessoas que acompanham o conteúdo, porque por ser um conteúdo televisivo, né, ele já tem marcas lá que demonstra que realmente é um conteúdo humorístico, não é nada real. E tem lá a marca do jornal, Jornal Sem Noção, os títulos, a construção do título, já detalha, já revela que é um conteúdo mesmo, é algo incomum. Então, já mostra que sim, isto é piada, não é? A forma como a notícia é narrada, algumas expressões lá, já revela que sim, isto é uma piada. Assim como a fonte fala, também já revela que isso sim é uma piada. Quando o jornalista está lá a fazer o semidireto, aquele momento em que o jornalista intervém na notícia para falar alguma coisa, também já mostra que isso é uma piada. Então, acontece que algumas pessoas não prestam atenção nesses detalhes e pensam que sim, é verdadeiro. Mas depois descobrem que era humor. e viram logo fãs a partir daquele momento. Que, olha, afinal é humor. Ei, gostei, gostei. Ei, me concentrou muito, me concentrou. E acabam vendo mais conteúdos.
0: Falando desse aspecto de concentração, sim, concentrar as pessoas. Eu visto que é um vídeo humorístico, mas também é de intervenção social. Traz alguma crítica de forma humorística, mas está lá patente alguma mensagem.
1: Exato, exato. Eu não só busco entreter as pessoas, mas também deixar lá alguma mensagem. Em muitos conteúdos eu apelo, trago lá uma mensagem relacionada a casamentos, trago lá mensagens sobre as crianças, como é que se comportam, os chefes, como que agem, o comportamento de patrões, empregados, muitas coisas eu tenho mexido lá.
0: As pessoas já terão, por exemplo, aproximado e se identificado com alguma história aí contada, algum facto apresentado, o facto que é, talvez, podemos considerar humorístico, mas que se identificaram, ou as pessoas percebem que é uma mensagem que está lá em forma de humor, mas que é algo que tem estado a acontecer na sociedade, as pessoas aproximar, falarem, encontrarem consigo e até elogiarem ou até, de alguma forma, mostrarem que se identificaram com aquela mensagem.
1: E sim, quando estou ali a caminhar, aparece alguém, olha, eu gosto dos seus conteúdos, mas não diz exatamente que eu me identifiquei com o conteúdo X. Mas assim que entro nas minhas redes, tem lá o espaço de comentários onde as pessoas comentam sobre os conteúdos. Então, as pessoas lá deixam alguma mensagem. Olha, isto aqui me identifica, esta parte me identifica, parece uma piada, mas isso está a acontecer. E há quem até marca o seu parceiro ali no comentário, só para ver aquela mensagem ali.
0: E também há muitas partilhas. Em alguns casos eu já tive acesso a muitos vídeos seus que são partilhados. Isso também ajuda a tornar viral ou a tornar conhecido.
1: Conhecido, exatamente. Sim, sim. Isso ajuda muito. Quando as pessoas partilham, recomendam as minhas páginas, aquilo torna o conteúdo mais visível, porque os conteúdos, como disse, carregam lá uma marca, um logotipo meu e tal. Então, sempre que as pessoas veem, tem tendência de pesquisar ou no Facebook, YouTube, TikTok, e lá vão me encontrar.
0: O Tafuna faz aquele género de humor,
1: sim,
0: como uma notícia, mas disse que começou também com aquela forma, aquele género que todos os outros fazem.
1: Faz, exato.
0: Sim. Então, é um artista que na área do humor também pode fazer um stand-up comedy.
1: Exatamente, eu faço stand-up comedy. Por acaso, eu já participo em grandes eventos de atuar e fazer piadas e tal. E uma das vezes, alguém até para me convidar ao seu evento pensa, olha, você faz aquilo como se fosse notícia, aquilo é muito trabalho para mexer aquilo tudo, produzir daquele jeito. Como que você iria ao palco animar as pessoas? E eu explico à pessoa que, olha, para além de fazer aquele tipo de humor, assim, em forma de jornal, eu também tenho esta capacidade de estar num palco, fazer alguma piada, contar alguma história e pronto, fazer alegrar as pessoas. E muitos eventos em que já participei, no final sempre pede, olha, Tafuna, está-me a pedir um jornal, faz lá uma simulação. Então eu tenho que fazer uma simulação ali de uma narração, uma pequena história. Geralmente tem sido até falar um pouco daquele evento, mas de uma forma descontraída, só para animar e fechar assim a minha atuação.
0: Mas as pessoas conhecem essa parte de humor mais ligada ao stand-up comedy, essas outras formas?
1: Nas minhas redes, eu por vezes, uma e outra vez, além de publicar o jornal, este que é mais conhecido, também tenho disponibilizado conteúdos relacionados a esta parte, esta atuação em forma de stand-up comedy.
0: Ah, muito bem. Para que as pessoas também, porque o que está muito bem patente é a questão
1: do jornal. Sim.
0: Sim. Então, como é que começa? Visto que para juntar esse tipo de produção, ou para ter esse tipo de produção, realizar esse tipo de produção, fazer os vídeos, isso exige algum material. Como é que começou?
1: Como dizem, quem não tem como se diz? Quem não tem cão,
0: caça com gato.
1: Caça com gato. Então é o que eu fiz, ou o que tenho feito. Não tenho uma câmera profissional, não fiquei assim de braços cruzados ou correr atrás desse equipamento profissional. Só decidi investir em um bom celular e a partir deste celular eu filmo, edito e publico, só com o mesmo celular.
0: Com o mesmo celular?
1: Exatamente.
0: Não está a trabalhar aqui com...
1: grandes equipamentos, câmeras, não. Eu faço mesmo com o celular. No princípio usava um celular de uma qualidade média, depois decidi ganhando, por causa do trabalho, acabo ganhando algumas moedas e decidi investir em uma coisa mais qualificada ao meu nível, com, também de acordo com o bolso, consegui comprar um celular que traz uma qualidade aceitável, que dá para ver bem a coisa e pronto, estou aqui a trabalhar.
0: Ah, muito bem. E o que também deve valer é a criatividade.
1: Criatividade, exatamente.
0: As pessoas pensam que é preciso ter tanto material, tanto e às vezes material, é tanto sim. material e pouca criatividade.
1: Exato. Por exemplo, o meu jornal, logo no princípio, aparece num estúdio ali, uma TV, um casaco. Bom, casacos são reais, eu tenho casacos. Mas já aquele estúdio todo, as pessoas pensam como se eu estivesse mesmo com um equipamento de alta qualidade e tudo. Mas aquilo é só um celular, é um chroma key bem feito, com a partir do celular. Tenho também um tripé próprio para celular que eu comprei. E estou lá a trabalhar. No final, o conteúdo sai super, super profissional.
0: Eu tenho dito que o celular tem muitas possibilidades que nós às vezes não exploramos e estamos mais preocupados com a comunicação do dia a dia, mais ligado a chamadas, a mensagens e até às redes sociais, mas as pessoas não percebem que muitas outras
1: muitas coisas podem ser aproveitadas.
0: E o Tafuna demonstra isso.
1: Sim. Sim.
0: Estimado ouvinte, como aqui fizemos menção desde o início do programa, este é o Gente da Nossa Terra e a nossa conversa é com o humorista da cidade de Chimoio, Tafuna. E estamos aqui a conversar um pouco sobre o seu percurso e também aquilo que é o seu trabalho no âmbito do humor. Mas a dado momento vamos falar também do outro lado mais ligado à academia, porque também é humor e tantas outras artes, precisa ser acompanhado com outros conhecimentos. E até mesmo para a produção, como faz, de um jornal televisivo em forma de humor. Vamos ao momento musical e Tafuna. É uma música moçambicana para escutar neste momento. Qual é a sua preferência?
1: Eu vou pedir mesmo a música do nosso artista local, o Narciso Manuel Mudara.
0: E o título?
1: O título, Pa Vida Paco.
0: Oh, exato. Uma música suficientemente conhecida.
1: Sim.
0: Vamos sim a este tema de Narciso. E voltamos já dentro de instantes.

0: Muito bem, estimado ouvinte, assim estivemos com este momento musical, com a composição de Narciso, ou Moana Mudara, com o tema A Vida Paco. E voltamos aqui à nossa conversa com o humorista Tafuna, de seu nome Suleiman Midegwa. E vai aqui, então, desta feita, falar também um pouco sobre o seu percurso académico e como foi. Na primeira parte, estivemos aqui a fazer uma apresentação específica sobre aquilo que faz ele ser conhecido na atualidade, que é através do humor. Mas acredito que tem outras atividades, tem outras questões que são importantes também aqui mencionar. Tafuna, fala-me um pouco do seu percurso. Estudou essa fala, foi mesmo em Chimoio, ou seja, na província de Manica, neste caso. Como é que foi, talvez, para começar?
1: Como fiz menção logo no início, eu cheguei na província de Manica com 4 anos. Então, comecei a frequentar a escola aqui em Chimoio.
0: Muito bem. Então, começou em Chimoio, 4 anos, desde 4 anos em Chimoio. Isso, de alguma forma, em termos de identidade, e fica dividido entre Sofala e Manica, ou nem por isso? Consegue perceber que as suas raízes, as suas origens estão em Sofala, e esta é aquela terra que acolheu desde muito cedo. Como é que tem sido culturalmente a sua vida? É mais Sofala ou mais Manica?
1: É assim, a minha mãe, ela é da Beira, ela é Macena. Já o meu pai é da província de Manica, distrito de Guro. Então, sinto como se estivesse no meio, já que estou nasci na terra da mamã e estou a crescer na terra do papá. Então, estou mesmo no meio. Não posso nem dizer que sou da província de Manica ou sou mais da província de Sofala, porque eu saí de lá com 4 anos. Mais tempo tenho cá em Manica do que em Sofala. E só para dizer que passou de Manica, se calhar a mamã fica, olha, você está a abandonar a minha raiz também, então não fica bem. Por isso que estou no meio.
0: Mesmo no meio. Se estiverem a discutir um natural de Sofala e outro natural de Manica, precisamente nestas questões, nestas etnias culturais aqui, qual será o seu posicionamento? Vai defender a quem? Quem tem razão ou quem mais puxa por si?
1: Vou usar o princípio da imparcialidade. Não vou tomar partido.
0: Não vai.
1: Sim. Não vai tomar então partido. Vou estar no meio, vou defender os dois e pronto. Sai tudo limpo.
0: Depois disso, como é que o seu percurso foi? Começou a estudar na cidade de Chimoio?
1: Comecei a estudar na cidade de Chimoio, na escola primária Cabeça de Velho, a minha primeira, até sétima classe. Depois fui fazer a 8ª e 10ª classe na escola Eduardo Mondlane e a 11ª e 12ª na escola Eduardo Mondlane. Aliás, desculpe, escola Samora Machel.
0: Ah, muito bem. Sim. Então, para a 10ª e 11ª?
1: Sim, não. Da 8ª à 10ª na Eduardo Mondlane, 11ª e 12ª na escola Eduardo Mondlane, escola Samora Machel. Sempre estou a mencionar, Eduardo Mondlane é a escola que mais me marcou, por causa dos momentos que lá tive. Exato. Então, fiz a 11ª e 12ª na escola Samora Machel e depois fui assim concorrer à faculdade para fazer jornalismo. E consegui, já fiz o 4º ano, neste momento estou no processo de produção da própria monografia.
0: Oh, muito bem. Sim. Então vai aqui aliar o jornalismo e o humor. Ou seja, desde que começou com a sua arte,
1: estou a fazer as duas coisas.
0: De certeza agora, de forma mais estruturada e de forma mais científica, até com argumentos científicos, com esse conhecimento que foi adquirir na academia.
1: Exato. Na verdade, até a faculdade, esta academia, ajudou-me a produzir as coisas, digamos, com mais profissionalismo, as expressões que eu, por vezes, usava e achava que era certo, mas depois fui descobrindo que não, aquilo era errado. Há questões éticas que lá o jornalismo diz que não se pode e aquilo acabou seguindo, né? À medida que eu tinha uma aula e era orientado e tal, quando ia fazer um conteúdo, lá tentava enquadrar um bocado daquilo que eu acabei adquirindo na academia e o conteúdo saía perfeito. E os meus docentes, que também acompanham este trabalho, acabam vendo e comentavam: olha, ali você devia fazer assim, porque aquele tipo de expressão não, daquele jeito não. E outros até davam força: sim, estamos a gostar, isso é um bom pontapé de saída, ajuda ainda a praticar aquilo que é o jornalismo.
0: Pratica o jornalismo também de uma outra forma, não só por meio do humor? Sim. Tem uma atividade...
1: Na verdade, eu trabalho numa instituição de ensino, estou na área de comunicação e imagem, então lá também obriga um pouco desta área jornalística quanto à produção de conteúdos ligados à instituição, e entre outras coisas, e acabo pegando também esta parte jornalística para colocar lá.
0: Ah, muito bem. Sim. Então está a fazer o jornalismo institucional... Está também a fazer o jornalismo como humor. Sim. O jornalismo, eu digo que a área de comunicação, a área do jornalismo, é uma área transversal.
1: É transversal mesmo, exato. Pode ser explorada de diversas formas.
0: Sim, então não há muita limitação. Eu tenho estado a conversar com muitos jovens sobre essa questão de que não se limite a pensar que o jornalismo é para se aplicar só num órgão de comunicação.
1: Exatamente.
0: Ele aplica-se em todos os setores.
1: Sim.
0: Todos os setores precisam de alguém que tenha conhecimento da comunicação,
1: sim,
0: para poder melhor comunicar-se com o público.
1: O público, sim, exatamente. Sim.
0: Então, são esses aspectos que é importante aqui também trazer a parte da academia. Agora, o Tafuna já tem tido interações com outros humoristas, como é que foi, como tem sido, como que vive essa sociedade de humoristas, está tudo em condições, a união, vocês conseguem também fazer um espetáculo onde juntam esta arte, esta forma de representação?
1: Bom, já fiz muitos amigos que também fazem esta área humorística, aqui mesmo na província, a cidade de Chimoio, até com artistas de fora, falo de Iado, o tio Iado, já estive com ele em vários eventos, em Tete, em Maputo, e já participei em vários eventos na beira com outros artistas, Jambuia Lu, Chef Gaf, Dona Kalene, o Dual Talents, entre outros, que depois acabei trocando contactos e até hoje somos parceiros, partilhamos uma e outra ideia. E quando há oportunidade de sempre estarmos juntos, estamos lá a fazer alguma coisa. Então tem sempre sido bom trocar experiências com diferentes artistas e por aí.
0: E em Chimoio, sim, como é que tem sido aqui na província de Manica?
1: Na província de Manica eu tenho convivido com o Helder Melembe, tem jovens Vovô Maluquinho, MC Eleutério, são humoristas daqui, locais. E com eles tenho convivido bastante, trocado ideias e fazendo muitas coisas, assim que pudermos.
0: O humorista tem um grande desafio em fazer as pessoas sorrirem.
1: Sorrirem, exato, sim.
0: E isto não é, assim, algo tão fácil, mas há a questão de que as pessoas não percebem que o humorista também tem momentos em que fica triste, algum momento... fica sério.
1: Exato.
0: Então, não tem tido dificuldade as pessoas pensarem que o Tafuna sempre está bem disposto, sempre vai sorrir, e quando fica sério as pessoas pensam que está a fazer humor, está a representar, ou quando fala algo sério as pessoas não sabem se realmente é isso ou é uma brincadeira. Como tem sido o dia a dia?
1: Tem sido... Bom, digamos, é engraçado, né? Há dias que saio de casa, estou a caminhar, aparece alguém: ô, Tafuna, tudo bem? Eu respondo bem calmo, muito sério: ô, estou bem. E como está? Também estou bem. A pessoa está ali a recordar as piadas que tenho feito, e porque eu simplesmente não carrego aquela piada em todo momento, há momentos certos para rir, momentos tal... A pessoa fica naquilo que é, essa pessoa não está a reagir assim, só, valeu. E a pessoa depois fica ali: olha, para mim parece você, epa, como assim não parece eu? A pessoa espera que em todo momento eu esteja com aquele tom humorístico, naquele tom de piadas, e não quer saber que o Tafuna também tem aquele lado humano, que parte dele pessoal, em que se calhar está sério com assuntos dele, está triste por coisa X, pensa que eu estou sempre, tenho que estar sempre disposto para ele. Acaso eu tenho que me deparo com um grupo de jovens, olha, Tafuna, vamos lá, conta lá uma piada, conta lá uma piada. Ou até no momento quando pedem foto, depois trocam. Epa, grava lá um vídeo, Tafuna, manda ver uma piada. Ah, manda ver uma piada. Eles esperam que em qualquer momento eu faça uma piada. Eu até uma vez cheguei a perguntar a alguém, que depois levou aquilo também como se fosse piada. Disse, conta lá uma piada, conta lá uma piada. Então, é porque o seu humorista tem que contar piada. Eu disse assim, e vamos imaginar que você conhece alguém que trabalha na morgue. Você sabe que esta pessoa trabalha na morgue. Então, logo que você deparar com a pessoa, vai lhe dizer, olha, me mostra o morto. E eles riram aquilo, mas na verdade o que eu queria dizer é que a pessoa não é, tem o seu lado, assim, se calhar profissional, artístico, mas tem aquele lado social, aquele momento seu também, pessoal, privado, em que aquelas coisas profissionais, aquelas coisas artísticas, ele deixa de fora para tratar as suas, os seus assuntos. Então, tem que tentar olhar este lado, mas as pessoas acabam não percebendo mais neste lado. Até há casos que quando você age assim, sério, se calhar acabam pensando que ele está a gingar. E começam a criar aquela ideia, esse aqui é orgulhoso. Quando não é bem assim.
0: Quando Tafuna, de certa forma, sai personagem, sim, e torna-se o Tafuna, o Suleiman neste caso, né? É daí que as pessoas muitas vezes podem não perceber essa transição.
1: Exato.
0: E eu sempre pensarem que está vestido sempre no Tafuna. Tafuna, sabemos que o Mora teve um momento de destaque por conta da Covid-19, aquele confinamento das pessoas, e as pessoas foram produzindo vídeos, outros também ficavam mais tempo a assistir os vídeos nas redes sociais, e as pessoas encontravam uma forma de se divertir. Também nesta fase surge o Tafuna. Como é que, de certa forma, o Tafuna conseguiu sobreviver depois daquele momento, continuar a produzir conteúdos e trazer esse interesse, essa vontade das pessoas continuarem a acompanhar? Porque há alguns que, quando a Covid abrandou, também sumiram.
1: Eu, quando comecei, fazia conteúdos em qualquer momento. Digamos, parecia que era diário. Fazia conteúdo todos os dias, tinha algo para publicar. Mas isso acontecia porque não havia uma outra ocupação. Estava mais tempo em casa, não havia escola naquele momento. Mas quando retomou já a escola, já fiquei com um tempo meio limitado. E porque as pessoas já vinham acompanhando, já gostavam daquele trabalho. E para eu não parar também, deixar de fazer totalmente, vi que não seria bonito, acabei achando um dia em que eu devia publicar o conteúdo. E eu só publico nos domingos. Então, ia à escola, voltava. Naquele momento livre, que eu sentisse que estou livre, escrevia. No outro momento que eu senti, agora estou mais livre. Então, ia gravar, porque também dependia de outras pessoas, os meus amigos também iam à escola. Então, tinha que procurar o momento em que eles também estão livres para poder fazer uma gravação. Então, tinha ali por aí 6 dias para produzir o meu conteúdo, 5, 6 dias, e só no domingo é que eu podia publicar. Então, em cada domingo, sempre há um conteúdo. Desde o momento em que eu decidi fazer aquilo, até hoje, é só no domingo que eu publico o Jornal Sem Noção. Não falho, ou falho sim, mas quando há uma situação de extrema, digamos, de situação de saúde, eu estou incomodado, ou viajei e não tive possibilidades de gravar. Mas há casos em que, mesmo nas viagens, eu levo aquilo que uso para gravar, que é o meu TPzinho, o meu celular está sempre comigo. Então, lá onde vou, quando puder, eu gravo. Faço a minha maneira, gravo algum conteúdo, só para garantir que os meus seguidores tenham algo para consumir no domingo.
0: Já agora, tem muitos seguidores, consegue quantificar
1: sim,
0: aqui?
1: Sim. No Facebook eu conto com 418 mil seguidores. YouTube estou com 26 mil seguidores. No TikTok estou com 190 mil seguidores.
0: Isso já está a ser transformado em monetização? Ou não?
1: O único canal que monetiza é o YouTube. Ele permite monetizar aqui em Moçambique, e eu já ganho pequenos valores por conta da monetização. Já o Facebook, ele não aceita monetizar aqui no nosso país, infelizmente. É algo que nos entristece bastante, porque lá onde, para o meu caso, tenho muito público e mais visualizações. Mas tenho ganhado também através de publicidades. Há empresas que me procuram porque querem difundir algum serviço seu por meio das minhas páginas. Então, produzo lá a minha publicidade do meu jeito e tenho disponibilizado. Então, acabo ganhando assim. Por acaso, a faculdade que estava aqui a fazer menção, eu paguei do início ao fim com valores de humor. O meu pai, não provoquei o meu pai para custear a minha faculdade. Não porque ele não estava disposto, mas eu me sentia na capacidade de fechar as minhas contas sozinho e consegui. Consegui fechar as minhas contas e pronto. E aquilo também é um orgulho para ele.
0: Não, isso é muito
1: bom. Um orgulho porque na minha idade, naquela época quando comecei, era faculdade, ainda eu dizer que, olha, desde transporte eu vou pagar. Faculdade não há um uniforme único, você tem que trocar roupas e tal. E também, jovem, sempre quer manter aquela postura de jovem, tem que comprar roupa. Tudo isso eu pagava mesmo com valores de humor. E consegui fazer tudo isso, transporte e tudo.
0: Muito bem. Falamos da questão de surgir para o humor e depois muitos mais tarde pararam de fazer essas produções e o Tafuna continuou. E agora, há muitas questões que são lançadas sobre os humoristas, sobre o humor, e vou fazer aqui esta provocação. Tafuna talvez já ouviu comentários que muitos tentam desvalorizar ou até mostrar-se superiores no humor. E há palavras que foram definidas e as pessoas tentam apresentar isto como conceitos para definir quem é. E realmente é humorista. Tafuna, considera-se humorista ou produtor de conteúdos?
1: Bom, eu me considero humorista porque eu faço rir. Humorista é alguém que faz rir. Mas para além de ser humorista, eu também faço conteúdos. Porque há quem é humorista, mas não tem esta habilidade de produzir o conteúdo. Ele pode até saber fazer rir, saber construir uma ideia que, pá, vamos lá traçar uma história assim, mas ele não ter essa capacidade de dirigir uma gravação. Não ter capacidade de fazer com que o conteúdo, ele produzir o conteúdo inteiro até ser assim consumido em forma de vídeo.
0: Ou seja, tem alguns que fazem assim, de forma muito espontânea, pega e faz um vídeo, já está lá,
1: curto e pronto, já está.
0: Quando o Tafuna faz um roteiro,
1: exige mesmo mais tempo. Tenho que produzir o roteiro como notícia, tenho que gravar, tenho que fazer aqueles cortes. Eu até respeito aqueles cortes que o jornalismo exige, né? Do jornalismo televisivo. Cada plano tem que levar pelo menos 3 a 5 segundos, tens que usar o plano geral, detalhe, movimento de câmera, essas coisas eu tenho domínio. Então, para além de ser humorista também, que é a pessoa que faz rir, animar as pessoas, também sou produtor de conteúdos. Então, são as duas coisas. Não sou simplesmente um produtor de conteúdos.
0: Muito bem.
1: Sim.
0: Está aqui.
1: Porque para chegar a produzir conteúdo, porque comecei como humorista. Fazia humor, como disse, eu já fazia animações em pequenas festas, fazer rir as pessoas em pequenos aniversários e tal, mas depois comecei a produzir conteúdo, que mostra aqui, o que nasceu primeiro foi o humor. Então, sou humorista.
0: Estimado ouvinte, estamos a caminhar para o fim deste programa, onde estamos a conversar com o humorista Tafuna. E Tafuna, já nesses minutos finais, o que é que quer aqui apresentar? Talvez também formas, de uma forma geral, aquilo que são os projetos que está a realizar ou ainda pretende realizar ao longo do ano 2026.
1: Bom, eu não tenho assim um grande projeto como tal. Por enquanto, é só deixar claro que não vou parar. Vou sempre em frente, continuarei desenvolvendo mais conteúdos e espero crescer mais, né? O que prometo é que em todos os domingos o meu público terá sempre algo para consumir, para animar seus dias, esquecer alguns momentos tristes das suas vidas.
0: Vamos terminar também com mais uma música da sua preferência.
1: Uma outra música. Agora vou pedir, porque pedi primeiro a música do artista local.

Hoje, neste espaço, neste programa em que falamos sobre as figuras, as personalidades, individualidades da nossa terra, hoje conversamos com o humorista Tafuna, de seu nome Suleimane Fernando Midégua. Falamos aqui à volta da sua arte, mas também do seu percurso académico.

0: crítico e daquilo que é a sua percepção sobre o mundo das artes, precisamente desta arte cênica, esta arte de representação, que é o humor. Este programa foi produzido e apresentado por Júnior da Silva. Aquele abraço.
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1: Yo Alexandre ouvinte. O presidente da República, Daniel Chapo, dirige esta segunda-feira em Maputo a cerimônia oficial de lançamento da Conferência Nacional de Investimentos de Água e Saneamento 2026-2036 ProÁguas. Trata-se do mais abrangente instrumento estratégico formulado pelo governo para o setor de abastecimento de água, saneamento e gestão dos recursos hídricos, refere um comunicado. O mesmo documento indica que o ProÁguas inscreve a segurança hídrica no centro da agenda governativa, afirmando-a como pilar insubstituível da saúde pública, da dignidade humana, da produtividade económica, da resiliência climática e da coesão territorial de Moçambique. A iniciativa visa mobilizar investimentos, reforçar a coordenação institucional e impulsionar soluções sustentáveis para ampliar o acesso da população à água potável e ao saneamento seguro em conformidade com as prioridades nacionais de desenvolvimento. O presidente da República, Daniel Chapo, recebe esta segunda-feira uma saudação da Polícia da República de Moçambique por ocasião do 51º aniversário da corporação. A cerimónia insere-se nas celebrações da efeméride assinalada sob o lema PRM 51 anos, reafirmando o compromisso com as comunidades no combate à criminalidade, terrorismo, sinistralidade rodoviária e corrupção. O ato visa exaltar o papel da corporação na preservação da ordem e segurança públicas, bem como renovar o compromisso com a defesa da legalidade e proteção dos cidadãos, indicam o comunicado da Presidência da República recebido na nossa redação. A Agência de Desenvolvimento do Vale do Zambeze está a concluir o Plano Estratégico 2026-2035, denominado ProZambeze, para impulsionar o desenvolvimento da região centro do país. Avaliado em mais de US$600 milhões, o plano contempla áreas como desenvolvimento agrícola, infraestruturas, financiamento para pequenas e médias empresas e formação. Em entrevista à Rádio Moçambique, o diretor-geral da instituição, Celso Cunha, explicou que o ProZambeze será implementado com o envolvimento de vários atores.
2: Temos ações que são desenvolvidas pelo setor privado, ações que são desenvolvidas pelo setor público, ações que são desenvolvidas pelas organizações da sociedade civil, e as ações que a agência vai se propor a desenvolver. No acumular destas ações é o chamado ProZambeze. Mas neste momento os US$600 milhões são ações que serão desencadeadas pela Agência de Desenvolvimento do Vale do Zambeze.
1: Extrato de uma entrevista ao diretor-geral da Agência de Desenvolvimento do Vale do Zambeze, Celso Cunha, para acompanhar esta semana aqui na Rádio Moçambique. Cerca de 7 mil pessoas com HIV-Sida abandonaram o tratamento antirretroviral no primeiro trimestre deste ano na província de Sofala. Os dados indicam um aumento em mais de 1 mil pacientes em relação ao igual período do ano passado. A secretária executiva do Conselho Provincial do Combate ao Sida em Sofala, Serena Langa, que partilhou a informação, disse que decorre nas comunidades buscas pelos pacientes com HIV-Sida que interromperam o tratamento.
3: As buscas ativas também estão a ser feitas. Há uma base de dados, todo paciente que não vem, as consultas, nas datas marcadas, eles automaticamente passam para um outro sistema. Trabalhamos com psicólogos a nível das unidades sanitárias, que conversam com os pacientes no sentido de melhorar a qualidade de vida, a aderência ao TARV e reduzir os abandonos. Porque muita gente diz que pronto, vou abandonar, ou é porque não consegue de forma constante ir ao hospital, às vezes é mesmo por conta de vergonha de lá estar.
1: Serena Langa sublinhou que a maior parte dos casos de desistência da terapia restou-se na cidade da Beira. No estrangeiro, o primeiro-ministro israelita afirma que Israel está preparado para qualquer cenário face à evolução do cessar-fogo com Irão. Benjamin Netanyahu disse que deverá conversar nas próximas horas com o presidente norte-americano Donald Trump para avaliar a situação. O Instituto Nacional de Investigação Biomédica da República Democrática do Congo confirmou este domingo um primeiro caso de infecção pelo vírus Ebola na cidade de Goma, no leste do país. Trata-se de uma mulher que viajou para Goma após a morte do marido, vítima da doença em Bunia. E face a esta situação, as autoridades sanitárias reforçaram as medidas de vigilância e controlo numa altura em que o surto na província de Ituri já provocou 80 mortos. O tempo, a cidade de Tete poderá registrar esta segunda-feira 33 graus centígrados de temperatura máxima, seguida por Pemba com 31 graus. Nampula e Vilanculo 30, Quilimane e Beira 29, Inhambane 28, Maputo e Xai-Xai 27, Chimoio 24 e por último Lixinga 23 graus centígrados de temperatura máxima. Apresentamos as notícias próximas a uma hora.

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uma das músicas de registro desta senhora da nossa música, Mingas, com o seu Redondo. Para trás ainda, Isabel Novella no seu Let's Dance. Já a seguir, vamos ouvir Roquia, de Jimo Mendes, tema extraído do trabalho discográfico Moçambique.

0: Este é um dos legados do músico moçambicano das terras de Sofala. Chama-se David Mazemba, do qual ouvimos Ndongwe. Para trás também, Achalendo, um dos temas da banda Maçucos.
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0: 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Estamos no início de mais uma semana e nós esperamos exatamente que esteja a correr tudo conforme o planeado. A música prossegue e desta vez convidamos-te a casa para passar a sua classe com o tema Vou-te Amar.

0: Correra, Correra, um dos temas que ficou registado com a voz de Zena Bacar, da banda Eu Puro. Na voz de Tchacaz ouvimos Vou Te Amar e ainda o tema Ana, de Zé Pires, interpretado por Sisaquel e Pauleta Molove.
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Estamos a caminhar para a hora 1 e quando lá chegarmos vamos atualizar para si o essencial da informação. Do disco Cucavata dos Guruana vamos ouvir Ferido Regresso, que vai fechar a primeira hora deste nosso encontro de hoje.

0: Já a seguir, vamos atualizar para si o essencial da informação. Uma hora em Moçambique.
1: Saudações às notícias a esta hora apresentadas por Nelson Moando. As autoridades da indústria e comércio na província de Maputo perspectivam comercializar perto de 3 milhões e 500 mil toneladas de culturas diversas na campanha de comercialização agrícola lançada este sábado à escala nacional. Os dados foram avançados pelo governador da província, Manuel Tulo, no distrito da Moamba, no âmbito do lançamento oficial da campanha de comercialização agrícola 2026. Na ocasião, Manuel Tulli disse que as cheias e inundações afetaram 73 mil hectares de culturas diversas, dos quais 35 mil foram totalmente perdidos.
2: O setor de agricultura foi o mais devastado. Tivemos uma inundação que atingiu cerca de 73 mil hectares. Tínhamos lá milho, feijão, hortícolas, batata, mandioca, cana-de-açúcar. Perdemos isso por causa de cheias e inundações. Estas perdas agravaram a vulnerabilidade dos nossos produtores e da nossa população no geral.
1: Este ano, a campanha de comercialização agrícola 2026 decorre sob o lema Comercialização Agrícola Dinamizando Negócios e Cadeias de Valor. No Niassa foi reposto o trânsito rodoviário na ponte móvel sobre o rio Lochesi, no distrito de Majuni, interrompido desde janeiro último devido ao arrastamento da infraestrutura pelas chuvas. O vice-presidente do Instituto Nacional de Gestão e Redução do Risco de Desastres, Belém Monteiro, que visitou o empreendimento este sábado, afirmou que, com a reposição da ponte, estão criadas as condições para as trocas comerciais entre a população de Majuni e Imavago.
3: Então estamos, como governo, satisfeitos com este desempenho dos colegas da província, enfim, a ANE e todos.
1: Vice-presidente do Instituto Nacional de Gestão e Redução do Risco de Desastres, Belém Monteiro. Cerca de 7 mil pessoas com HIV-Sida abandonaram o tratamento antirretroviral no primeiro trimestre deste ano na província de Sofala. Os dados indicam um aumento em mais de 1.000 pacientes em relação ao igual período do ano passado. A secretária executiva do Conselho Provincial de Combate ao Sida em Sofala, Serena Langa, que partilhou a informação, disse que decorre nas comunidades busca pelos pacientes com HIV-Sida que interromperam o tratamento.
4: Porque muita gente diz que pronto, vou abandonar, ou é porque não consegue de forma constante ir ao hospital, às vezes é mesmo por conta de vergonha de lá estar. As buscas ativas também estão a ser feitas. Há uma base de dados, todo paciente que não vem, as consultas, nas datas marcadas, eles automaticamente passam para um outro sistema. Trabalhamos com psicólogos a nível das unidades sanitárias, que conversam com os pacientes no sentido de melhorar a qualidade de vida, a aderência ao TARV e reduzir os abandonos.
1: Serena Langa sublinhou que a maior parte dos casos de desistência da terapia restou-se na cidade da Beira. 39 pessoas foram detidas nos últimos meses na província de Tete, indiciadas no envolvimento na produção, tráfico e consumo de drogas. A informação foi avançada pelo comandante provincial da Polícia da República de Moçambique, Miquichon Afonso, por ocasião das celebrações este domingo dos 51 anos da corporação. Segundo o dirigente, as detenções resultam da Operação Boca de Fumo, que culminou igualmente com a apreensão de diversas quantidades de droga.
5: Apreensão de 60 embrulhos cannabis sativa, que variam de 1 a 100 kg, 10 embrulhos de heroína, 10 seringas, das quais uma continha droga de tipo heroína e 240 kg de substâncias ilícitas diversas.
1: Miquichon Afonso apela à população a reforçar a colaboração com a polícia para travar a venda e consumo de estupefacientes e reduzir os índices criminais na província. O Instituto Nacional de Investigação Biomédica da República Democrática do Congo confirmou este domingo um primeiro caso de infecção pelo vírus Ebola na cidade de Goma, no leste do país. Trata-se de uma mulher que viajou para Goma após a morte do marido vítima da doença em Bunia. As autoridades sanitárias reforçaram as medidas de vigilância e controle numa altura em que o surto na província de Ituri já provocou 80 mortos. O tempo. A cidade até poderá registrar hoje 33 graus centígrados de temperatura máxima, seguida por Pemba, com 31 graus. Nampula e Vilanculo, 30, Quilimane e Beira, 29, Inhambane, 28, Maputo e Xai-Xai, 27, Chimoio, 24 e, por último, Lixinga, com 23 graus centígrados de temperatura máxima. Apresentamos as notícias a esta hora.

0: Moçambique não se resignará a ser apenas um exportador de matérias-primas. Assumimos, com determinação, o compromisso de transformar os nossos recursos naturais em base de industrialização, diversificação económica e prosperidade partilhada para todos os moçambicanos com os nossos parceiros aqui presentes. O verdadeiro valor dos nossos recursos não está no que extraímos, mas no que somos capazes de construir a partir deles. É neste quadro que os setores de mineração e energia assumem um papel central, não como fins em si, mas como instrumentos estratégicos para a transformação estrutural da nossa economia.
1: Presidente da República, Daniel Chapo.

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5: Amigo ouvinte, atualizamos para si o essencial da informação a esta hora. Já a seguir, a nossa primeira proposta, o programa Sons e Ritmos de Moçambique, na companhia de Carlos Anselmo.
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bem-vindo e saiba que é tão bom voltar a estar contigo aqui para dar-te a conhecer a música do meu país, Moçambique, como esta, por exemplo, que desencoraja a violência doméstica. Camusunzie, na voz de Amostra Sobrinho. Assina a produção deste tema, Tony Camacho, que nos brinda a seguir com mais uma das suas belas produções, Zena, interpretação de Kekei. Meu nome é Carlos Mponda, venha daí.

Acabaste de ouvir uma miscelânea de êxitos da zona centro de Moçambique, desde KK, passando por Isaú Menezes e terminando com Jaca em Chacuchena. Aguardente que nos faz dançar, nos faz feliz, nos dá alegria quando ingerido na dose certa. Do Rovuma ao Maputo, do Índico ao Zumo, vamos cruzando rios, planícies e montanhas, sempre à busca de melhor tributo, melhor incentivo ao país, como muito bem faz a nossa Miloca, fundindo Udzinhambarro e Marrabenda. Produção assinada por Slowly.

0: para trás Chacaz e agora Arnaldo Manhiz no programa Sons e Ritmos de Moçambique. Deixa de estar porque eu gosto da tua companhia.
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A Real Manhice ofereceu recentemente material escolar composto por cadernos, compassos, mochilas e outros artigos aos estudantes de uma instituição de ensino nos arredores da cidade de Maputo. A oferta resultou de duas edições do espetáculo beneficente Vibrações de Esperança, realizadas em 2025.

0: som novo do coletivo Assanadas. O novo single intitula-se Mamacita e é uma celebração de força, ritmo e conexão. Assanadas, projeto iniciado em 2010, passam já 16 anos, baseado na cidade sul-africana de Cape Town, liderado pelo moçambicano Jonathan, considerado ministro da percussão. E a música a seguir reúne dois grandes nomes de África.
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0: Moreira Xunguiça e o eterno Manu Dibang. Sinceramente, eu gostaria de estar presente em todas as sessões de gravação deste álbum Eminem para viver a cumplicidade artística dos dois, da banda, dos engenheiros de som e todo o staff. Deve ter sido uma Ning Nice. Aliás, este é o resultado. Noto Sangoma, soprado para o mundo inteiro.
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0: E para fechar, mais uma proposta nova de Amostra Sobrinho. Minha Luz. Meu nome é Carlos Mponda e vou ter enorme prazer de contar mais histórias dos sons do meu país daqui a uma semana. Abraço.

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1: Para trás, a companhia de Carlos Anselmo no programa Sons e Ritmos de Moçambique.
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1: Já a seguir, vamos atualizar para si o essencial da informação. 2 horas em Moçambique.
5: Saudações às notícias a esta hora apresentadas por Nelson Moando. As autoridades da indústria e comércio na província de Maputo perspectivam comercializar perto de 3 milhões e 500 mil toneladas de culturas diversas na campanha de comercialização agrícola lançada este sábado à escala nacional. Os dados foram avançados pelo governador da província, Manuel Tulo, no distrito da Moamba, no âmbito do lançamento oficial da campanha de comercialização agrícola 2026. Na ocasião, Manuel Tulo disse que as cheias e inundações afetaram 73 mil hectares de culturas diversas, dos quais 35 mil foram totalmente perdidos.
6: O setor de agricultura foi o mais devastado. Tivemos uma inundação que atingiu cerca de 33 mil hectares. Tínhamos lá milho, feijão, hortícolas, batata, mandioca, cana-de-açúcar. Perdemos isso por causa de cheias e inundações. Estas perdas agravaram a vulnerabilidade dos nossos produtores e da nossa população no geral.
5: Este ano, a campanha de comercialização agrícola 2026 decorre